0: De câncer, o INCA, o câncer de mama é o mais comum entre as mulheres do Brasil e no mundo. A doença se manifesta de várias formas, como, por exemplo, o aparecimento de nódulos, alterações na pele da mama, que fica com aparência de casca de laranja, e secreções no mamilo. O INCA estima 78 mil novos casos de câncer de mama no ano até 2029, e que a detecção precoce da doença é um fator determinante para a cura, como falou a chefe da divisão de detecção precoce do INCA, Renata Maciel.
1: Então, ficar sempre atenta, tocar as suas mamas. Sentiu algo diferente? Procure o mais rápido possível, porque o diagnóstico precoce ele também permite empregos de terapias menos invasivas, né? Menos agressivas, e assim a gente consegue também ter maior chance de cura.
0: O Sistema Único de Saúde oferece gratuitamente todo o tratamento para o câncer. Reportagem Cleide Lopes.
2: E hemocentros de todo o país contarão com recursos federais para a qualificação de serviços.
3: Uma portaria assinada pelo Ministério da Saúde estabelece incentivo federal mensal para aprimorar serviços de hemoterapia.
2: A medida também faz parte das ações para fortalecer a produção nacional de medicamentos derivados do sangue, como a imunoglobulina.
3: O Brasil firmou acordo para ampliar o fornecimento e a transferência de tecnologia do medicamento.
4: A portaria estabelece incentivo federal mensal aos hemocentros de todas as unidades da federação. A medida também prevê melhorias na estrutura dos hemocentros, nos equipamentos e nas condições de processamento e conservação do plasma, componente do sangue utilizado na produção de medicamentos. Além da portaria, também foi anunciado um acordo para ampliar a produção de imunoglobulina e alcançar a fabricação 100% nacional do medicamento, utilizado no tratamento de imunodeficiências, infecções bacterianas e alguns tipos de câncer do sangue. Para isso, a empresa brasileira de hemoderivados e biotecnologia, Hemobras, firmou um acordo de cooperação com a empresa chinesa Tiantan Bio. A parceria prevê a cooperação para o registro no país de uma imunoglobulina humana de uso intravenoso. O ministro da Saúde, Alexandre Padilha, comentou a importância desse tipo de acordo de cooperação.
5: Quando a gente tem uma rede mais consolidada, com mais capacidade de incorporação tecnológica, e quando a gente consegue ter parcerias internacionais e nacionais tão potentes.
4: A Tiantan Bio também vai apoiar a Hemobras na modernização de sistemas e processos, com ações nas áreas de transformação digital, automação e gestão inteligente. Reportagem, Márcia Fernandes.
2: Outubro é também o mês do idoso, um período para dar visibilidade às pautas relacionadas aos direitos das pessoas com mais de 60 anos.
3: No Brasil, essa população cresceu 11,3% em 2012 para 16,6% em 2025, mostrando uma tendência de envelhecimento populacional.
2: Os dados são da Síntese de Indicadores Sociais, realizada pelo Instituto Brasileiro de Geografia e Estatística, o IBGE.
3: E nós conversamos com a pesquisadora Denise Freire, responsável pelo estudo, para saber mais sobre o retrato que ele mostrou da população com mais de 60 anos no Brasil. Acompanhe.
2: Olá, doutora Denise Freire. Prazer ter a senhora conosco aqui. Bem-vinda à Voz do Brasil. A senhora que conduziu aí a síntese dos indicadores sociais do IBGE, que apurou alguns dados sobre o envelhecimento da população. E aí a gente quer falar um pouco sobre isso hoje. O principal dado aqui que eu gostaria de começar trazendo é o que trata da população com mais de 60 anos, que cresceu cerca de 53% entre 2012 e 2025, né? A pesquisa apurou o que provocou esse aumento da população idosa, doutora?
6: Olá, é um prazer participar com vocês dessa entrevista. O estudo da síntese mostrou, né, esse aumento da população idosa no período 2012 a 2024, né? Esse é um aumento que possui vários fatores, né, vários aspectos. Então, a gente pode considerar tanto, né, o aumento da expectativa de vida, melhoria de saneamento, né, melhoria também das condições de acesso a medicamentos e à saúde, né? E, por outro lado, também a gente tem uma questão da queda da natalidade, né? Então, reduz a participação de crianças e jovens também na nossa população. Então, cada vez mais tem chamado a atenção esse aumento, né, de pessoas idosas na proporção da população brasileira.
3: Esse crescimento da população mais velha já vinha ocorrendo nas décadas anteriores, né? Foi observado algum tipo de aceleração?
6: Sim, tem havido uma aceleração, né, nesse processo de envelhecimento, nessa participação da população idosa dentro, né, do total da população brasileira, né, de acordo com esses aspectos que a gente citou já.
2: Agora, a pesquisa trouxe também dados sobre a idade das pessoas no mercado de trabalho, né? Aliás, é um dos principais focos da pesquisa, é o mercado de trabalho. E ela apontou uma presença expressivamente maior de homens do que de mulheres trabalhando após os 60 anos, não é isso, doutora? A que se deve isso?
6: Sim, exatamente. Historicamente, né, no mercado de trabalho, existe uma participação maior de homens do que de mulheres, né, não só entre a população idosa, mas de uma maneira geral. Mas quando a gente faz esse recorte de 60 anos ou mais, cerca de metade dos homens ainda permanecem no mercado de trabalho, enquanto que entre as mulheres é cerca de um quarto. Né? Existe essa diferença importante, né, por gênero, principalmente, em primeiro lugar, por causa das condições previdenciárias. Né? Aos homens realmente é exigido ficar mais tempo, né, trabalhando e contribuindo para conseguir se aposentar. A mulher, como tem normalmente uma dupla jornada, né, ela tem também o trabalho de cuidar de parentes, de cuidar da casa, dos filhos, normalmente tem uma condição previdenciária em que ela exige menos tempo de contribuição do que os homens. Então, aos 60 anos, normalmente é difícil para os homens, né, para a maioria dos homens já ter conseguido se aposentar, então a maioria deles ainda permanece, né, pelo menos metade permanece no mercado de trabalho entre 60 e 69 anos. Né? A partir de 70 anos que a gente conseguiu fazer esse recorte, aí sim que há uma queda expressiva na proporção de homens que ainda trabalham. E mais significativa ainda entre as mulheres. Mas isso se deve também às condições de, assim, a gente tem um mercado de trabalho que tem uma informalidade, né, importante, então para as pessoas conseguirem atingir o mínimo exigido pela Previdência Social para conseguir se aposentar também demora, né, nem todo mundo também tem uma continuidade de contribuição ao longo da sua vida laboral, então isso faz com que as pessoas, mesmo, né, com mais idade, né, mesmo às vezes já atingindo a idade mínima de aposentadoria, ainda não consigam se aposentar por falta de contribuição ainda à Previdência.
3: Outro dado sobre o mercado de trabalho é que a presença, o percentual de idosos empregados vem aumentando, embora tenha sofrido uma baixa aí durante o período de pandemia. E eles também ganham mais do que a média da população, né? A senhora pode comentar um pouco esses dados?
6: Sim, exatamente. O dado de 2024 apontava que cerca de um quarto das pessoas com 60 anos ou mais ainda estava inserida no mercado de trabalho, né? E foi o percentual mais elevado da série, né? Então, a gente observa que a cada ano esse percentual de idosos que participam no mercado de trabalho vem aumentando, né? Na pandemia foi o menor valor, né, em 2020, porque os idosos justamente precisavam, né, se precaver, né, de contaminação, de doença, para pegar a Covid, e realmente a sua participação diminuiu em 2020. Mas desde então, a cada ano, a sua participação vem aumentando e está em uma trajetória de alta. Né? Então, mas assim, são vários fatores. Né? Então, assim, além da questão previdenciária, também, né, da questão da informalidade, a gente também pode apontar a questão de arranjos, né, familiares, porque muitos, quando você tem, por outro lado, uma situação dos jovens, né, com dificuldade de inserção no mercado de trabalho ou de uma inserção muito precária, os idosos acabam permanecendo como principal provedor, né, quando ele participa de uma família, né, com múltiplos membros e que também tem os jovens participando da família. Então, a pessoa mais idosa, que normalmente ganha mais, né, tem mais experiência, então ela vai tender sempre a ganhar uma remuneração mais elevada, né, do que as outras pessoas das outras faixas etárias, né, e ela acaba também servindo como uma pessoa provedora, né, e no ambiente atual que, como eu já falei, dessa dificuldade dos jovens, então cada vez mais a gente vai, eu acredito que a gente vai assistir o aumento das pessoas idosas inseridas no mercado de trabalho, tanto homens quanto mulheres.
2: Muito bem, nós conversamos com Denise Freire, pesquisadora responsável pela síntese dos indicadores sociais do IBGE. Muito obrigada, doutora, pela sua entrevista à Voz do Brasil.
6: Muito obrigada.
3: Como a gente ouviu na entrevista, o Brasil tem cerca de 17% da população brasileira acima dos 60 anos e atravessa uma tendência de envelhecimento populacional.
2: Com esse crescimento, além dos cuidados com a saúde e o bem-estar, é preciso estar alerta para golpes ou crimes virtuais.
3: Apenas no ano passado, o Disque 100 registrou 1.000 denúncias de violações virtuais contra pessoas idosas.
2: Além do Estatuto do Idoso, que tipifica crimes contra pessoas com 60 anos ou mais, existem canais de informação ações e denúncias para proteger esse público.
7: Aos 69 anos, o aposentado Pedro Mesquita não imaginava que pudesse cair no golpe do empréstimo consignado ao atender uma ligação de uma suposta funcionária do banco.
8: Ela propôs que quitava meus débitos do banco com juro bem menor e eu ia pagar parcela bem menor. Foi onde que ela me ganhou. Um empréstimo lá no meu nome com um valor de 24 mil. Não caia nesse golpe como eu caí, porque foi muito fácil. Eu achava que eu não caía em golpe.
7: Crimes virtuais cometidos contra idosos são punidos com maior rigor de acordo com o Código Penal. E o Estatuto do Idoso, criado em 2003, garante que, nesses casos, o idoso tenha atendimento preferencial e que o processo corra de forma mais rápida na Justiça. No ano passado, o Disque 100 registrou 1.000 denúncias de violações de direitos de idosos em ambiente virtual. São crimes como golpes, ameaças e exposição. Para levar mais informações às pessoas idosas, o Ministério dos Direitos Humanos e da Cidadania criou uma cartilha, como explica o secretário nacional dos Direitos da Pessoa Idosa, Alexandre da Silva.
9: Nós precisamos sempre garantir autonomia, independência. Temos uma cartilha também no campo da educação para que as pessoas idosas não caiam nos golpes mais conhecidos. E a gente aproveitou esse material falando também de situações que não são golpes, mas podem ser, na mão de pessoas mal intencionadas, oportunidades, né, enviesadas ali, disfarçadas e para gerar um golpe.
7: Os números do painel de dados da Ouvidoria Nacional de Direitos Humanos mostram que as capitais do Rio de Janeiro e São Paulo concentram a maioria das denúncias de violações de direitos das pessoas idosas. As denúncias podem ser feitas pelo Disque 100, que funciona 24 horas todos os dias da semana. Com locução de Nazi Brum, reportagem Graziele Bezerra.
2: Recuperar uma área degradada vai muito além de plantar árvores. É preciso saber se a vegetação conseguiu se restabelecer e se o ecossistema tem condições de se manter sozinho.
3: Para avaliar esse resultado em todo o país, foi criado um sistema com critérios científicos que mostram se a vegetação nativa está sendo recuperada.
2: Os critérios levam em conta as características de cada bioma brasileiro.
10: Recuperar uma área degradada não significa apenas plantar árvores. O verdadeiro desafio é saber se aquela vegetação voltou a funcionar como um ecossistema capaz de sobreviver sozinho. Em um país com 6 biomas e uma das maiores biodiversidades do planeta, essa avaliação sempre foi um dos grandes obstáculos na restauração ambiental. Agora, órgãos federais criaram um sistema único para medir a qualidade da recuperação da vegetação nativa em todo o Brasil. O pesquisador da Embrapa, Daniel Vieira, destacou que a ideia era conseguir obter indicadores precoces, mas que trouxessem segurança quanto à recuperação da área degradada.
11: Se a gente esperar o tempo ecológico para uma floresta voltar a ser floresta, é um tempo muito grande. Então a gente tem pensado em como utilizar indicadores precoces e que sugerem ou tentam garantir que no futuro essa vegetação vai estar num processo maduro.
10: A principal mudança está na forma de fiscalizar. A avaliação passa a verificar se depois de pelo menos 4 anos a vegetação apresenta condições de se manter sem depender de intervenção humana. Para isso, os técnicos vão observar 4 indicadores principais: a cobertura vegetal do solo, a quantidade de plantas nativas que surgiram naturalmente, a diversidade de espécies e a presença reduzida de plantas invasoras. Juntos, esses fatores indicam se a área degradada está seguindo um caminho de recuperação sustentável. Daniel Vieira, da Embrapa, destacou que os indicadores atendem a todos os biomas brasileiros.
11: A gente encontrou indicadores de sucesso que garantem a autossustentabilidade dessas vegetações para os diferentes biomas e formações, para ter um chão comum nesse processo de regularização ambiental e de recuperação da vegetação nativa.
10: Além de dar mais segurança jurídica para projetos de restauração ambiental e reduzir a necessidade de vistorias presenciais, o modelo ajuda o Brasil a acompanhar uma das metas assumidas internacionalmente, recuperar 12 milhões de hectares de vegetação nativa até 2030, compromisso ligado ao Acordo de Paris e à década da ONU para a restauração de ecossistemas. Reportagem Luana Karen.
3: A Agência Nacional de Proteção de Dados, a ANPD, acaba de lançar uma página na internet exclusiva para receber denúncias contra redes sociais e plataformas digitais que descumprirem as novas regras do Marco Civil da internet.
12: Através da página da ANPD, qualquer pessoa ou empresa pode usar o canal para denunciar plataformas que não ofereçam meios adequados para reportar conteúdos criminosos, anúncios irregulares ou vazamentos de conteúdos íntimos.
3: Para mais informações, acesse gov.br/ANPD.
12: São gestoras e gestores de políticas públicas de todo o país.
3: O Ministério das Mulheres prorrogou o prazo para o envio das respostas ao Censo de Políticas para as Mulheres. O preenchimento agora pode ser feito até o dia 19.
12: O levantamento busca mapear a estrutura, o funcionamento e a capacidade de atendimento dessas unidades em todo o Brasil.
3: O mapeamento também vai ajudar a conhecer o perfil de quem está na gestão, entender o trabalho feito nos estados e municípios e identificar os serviços e equipamentos oferecidos às mulheres.
12: Mais informações em gov.br/mulheres.
3: E essas foram as notícias do governo federal.
12: Uma realização da Secretaria de Comunicação Social da Presidência da República.
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12: Fique agora com as notícias do Poder Judiciário e do Congresso Nacional. Boa noite.
3: Boa noite para você. Até amanhã.
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15: STF é o guardião da Constituição Federal que completa 38 anos hoje.
16: Presidente do TSE conclui primeiro turno das eleições 2026 e projeta mesma tranquilidade para a segunda fase do pleito.
15: STJ forma a maioria para admitir o primeiro processo da história de acordo com o filtro da relevância.
16: Boa noite, eu sou Marcela Luiza.
15: E eu sou Walter Lima.
16: A Constituição Federal completa 38 anos nesta segunda-feira. Promulgada em 5 de outubro de 1988, ela encerrou o período do regime militar e colocou a dignidade da pessoa humana no centro do ordenamento jurídico.
15: O Supremo Tribunal Federal é o guardião da Carta Magna e promove ao longo de toda esta semana eventos para celebrar a data.
16: O primeiro encontro comemorativo ocorreu hoje, na Biblioteca do STF.
15: Na ocasião, o presidente do Supremo, ministro Edson Fachin, destacou a importância da democracia prevista no texto constitucional de 88.
17: 38 anos formam o mais longo período de vigência democrática ininterrupta de nossa história republicana. E isso não é obra do acaso, nem de uma só geração. É fruto de escolhas diárias, da eleitora que compareceu às urnas ontem, do servidor que cumpre a lei, da juíza que fundamenta suas decisões, da cidadania que reclama, da imprensa que informa, das instituições que se respeitam e cooperam pelo bem do Brasil.
16: A Justiça Eleitoral já se prepara para o segundo turno das eleições gerais de 2026.
15: A afirmação foi feita pelo presidente do TSE, ministro Cássio Nunes Marques, no balanço do primeiro turno das eleições. Na ocasião, ele também destacou a normalidade da votação, a segurança dos sistemas eleitorais e o trabalho realizado em todo o país para garantir o exercício do voto. Guilherme Firmino.
18: Após a apuração, Cássio Nunes Marques agradeceu aos eleitores e aos profissionais envolvidos na eleição e afirmou que a expectativa é de repetir no segundo turno a tranquilidade registrada nesse domingo.
19: Ressalto, todavia, que a eleição não termina quando a votação é encerrada. Ela se completa quando a vontade soberana do eleitorado é conhecida e respeitada.
16: A segunda sessão do STJ formou maioria para admitir o primeiro processo da história da corte para julgamento pelo filtro da relevância.
15: Nesse novo sistema, a questão federal discutida precisa ter relevância econômica, política, social ou jurídica, para além dos interesses das partes. Fátima Uchoa.
20: A análise da relevância foi proposta pelo ministro Sérgio Coquina, presidente da Comissão Gestora de Precedentes do STJ. A discussão é para definir se o condomínio pode cobrar do condômino inadimplente honorários do advogado contratado para ajuizar a ação de cobrança e se há diferença entre essa hipótese e a referente à atuação do advogado fora da justiça. Os votos para definir se a questão apresenta ou não relevância para posterior julgamento de mérito estão sendo tomados em sessão virtual até 7 de outubro, e os ministros podem mudar o voto até o final.
16: Começou hoje um mutirão da Justiça do Trabalho para analisar processos que envolvem pessoas com 60 anos ou mais.
15: É a ação em pauta a melhor idade, que vai até sexta-feira em todo o país. Rafael Silva.
21: A mobilização em pauta a melhor idade busca ampliar o acesso à conciliação em casos que envolvam pessoas com 60 anos ou mais. Mas essa é uma ação que deve ser tomada por advogados o tempo todo. Eles devem sempre deixar claro à justiça que aquele processo envolve pessoa idosa e assim chamar a atenção do judiciário para a prioridade no caso.
16: Justiça Federal mantém veto a obras de terminal de gás em Barcarena, no Pará.
15: A decisão atende a pedido do MPF. Vanessa Pereira.
22: A Justiça Federal manteve suspensa a construção de um terminal de gás em Barcarena, no Pará, e proibiu a concessão de novas licenças. A decisão rejeitou o pedido da empresa Termogás e determinou que o empreendimento só avance após a conclusão de estudos técnicos e a consulta prévia às comunidades quilombolas e tradicionais da região. A Justiça também deu 5 dias para o governo do Pará e o INCRA prestarem informações atualizadas sobre o caso.
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16: Uma boa noite.
15: E até amanhã.
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24: Eu sou Paula Groba.
25: E eu sou Humberto Pinheiro.
24: E estes são os destaques de hoje do Jornal do Senado, que começa agora.
25: 13 partidos terão representantes no Senado a partir de 2027.
24: Senadores começam a analisar fim da escala 6x1 nesta terça-feira.
25: Mais de 33 milhões de brasileiros não votaram no primeiro turno, mas ainda podem votar no segundo.
24: Boa noite.
25: Boa noite.
24: O resultado das urnas vai redesenhar o mapa político do Senado a partir de 2027. Serão 13 partidos com pelo menos um representante na casa, em uma composição que reforça a força do PL. A legenda terá a maior bancada, com 28 senadores.
25: Mas o que esses números significam na prática para as votações e para as disputas de poder no Senado? O repórter Rodrigo Rezende explica.
0: A maior bancada é a do PL, com 28 integrantes, seguida pela Federação União Progressista, com 12, PT, com 9 e MDB, com 8. Uma das senadoras eleitas pelo PL foi Carol Ditone, de Santa Catarina.
1: Então, o nosso compromisso é com a moralidade das instituições, dos órgãos públicos. Com certeza, nós vamos trazer mais investimentos, mais respeito com Santa Catarina. Acho que o nosso compromisso é esse.
0: O Partido Novo conseguiu eleger 3 representantes e a Rede Sustentabilidade terá novamente uma senadora, com Luiziane, do Ceará. Também terão senadores os seguintes partidos: Republicanos e PSD com 5 cadeiras, PSB com 4, PSDB e Podemos com 2 representantes cada e PDT com 1 vaga. Dos 32 senadores que tentavam a reeleição, 14 foram reeleitos. Com os dados atuais, a bancada feminina terá 18 representantes em 2027, a maior em um início de legislatura. Uma dessas mulheres é Marília Campos, eleita pelo PT em Minas Gerais.
4: Eu sou uma pessoa que dialogo com todos os segmentos, especialmente aqueles segmentos que são civilizados. E é com essa postura que eu seguirei no Senado.
0: A composição partidária final do Senado será definida com o segundo turno da eleição de governadores em 3 estados: Acre, Amazonas e Tocantins. Nessas unidades da federação, senadores em exercício estão no segundo turno e uma possível vitória dará a vaga para o Senado aos seus suplentes.
24: E o Senado, que toma posse no ano que vem, terá uma combinação de nomes conhecidos e estreantes. 14 senadores foram reeleitos para mais 8 anos de mandato, enquanto 2 ex-senadores estarão de volta à casa.
25: E 38 eleitos vão ocupar o Senado pela primeira vez. É uma renovação que muda o perfil da casa, mas que ainda mantém nomes já conhecidos pelos brasileiros. A reportagem é de César Mendes.
5: Os eleitores de 2 estados decidiram manter os senadores que já estavam no cargo nas 2 vagas em disputa. No Amazonas, foram reeleitos Eduardo Braga, do MDB, e Plínio Valério, do PSDB. Em Sergipe, Rogério Carvalho, do PT, e Alessandro Vieira, do MDB. Outros 10 senadores que já estavam no cargo também foram reeleitos: Márcio Bittar, do PL, no Acre; Lucas Barreto, do PSD, no Amapá; Jacques Wagner, do PT, na Bahia; Cid Gomes, do PSB, no Ceará; Veneziano Vitaldo Rego, do MDB, na Paraíba; Humberto Costa, do PT, em Pernambuco; Marcelo Castro, do MDB, no Piauí; Eduardo Gomes e Carlos Portinho, ambos do PL, no Tocantins e no Rio de Janeiro, respectivamente. E Stevenson Valentim, do Podemos, no Rio Grande do Norte. Para o senador Alessandro Vieira, o novo Senado terá que ser diferente do atual para atender às expectativas dos eleitores.
6: Ele vai ter que provar para o povo que mereceu essa votação, essa confiança. O Brasil todo espera por um processo de depuração.
5: 2 ex-senadores voltam ao Senado no ano que vem: Renato Casagrande, do PSB do Espírito Santo, e José Medeiros, do PL de Mato Grosso.
24: E na volta dos trabalhos, após o primeiro turno das eleições, senadores vão iniciar a análise da proposta de emenda à Constituição, que acaba com a escala 6x1. O texto define que trabalhadores terão direito a 2 folgas a cada 5 dias trabalhados.
25: A proposta precisa passar por 5 sessões de debates no plenário antes de ser votada em primeiro turno. Repórter Pedro Pincer.
8: Nesta terça-feira, o Senado deve fazer a primeira sessão plenária para debater o fim da escala 6x1, 6 dias de trabalho e 1 de repouso. Depois de 5 debates em plenário, a proposta de emenda à Constituição poderá ser votada em primeiro turno. Se aprovada, segue para o segundo turno com outras 3 sessões de discussão. A senadora Tereza Leitão, do PT de Pernambuco, destacou que a nova jornada permitirá uma nova dinâmica nas famílias brasileiras.
26: Que a mãe e o pai não chegue exausto para sentar, mas que chegue feliz para ainda conversar, brincar, ler com seus filhos e suas filhas.
8: Já o senador Rogério Marinho, do PL do Rio Grande do Norte, lamentou que a PEC obrigue uma forma de contrato entre patrões e empregados.
27: E quando foi feita a modificação da legislação trabalhista de 2017, o único tema que foi consensualizado entre trabalhadores, empregadores e governo foi a necessidade de que preponderasse o negociado sobre o legislativo.
8: O texto permite que as empresas tenham até 2 meses para adaptar a jornada para 42 horas semanais depois que a proposta virar lei. A partir daí, terão mais 1 ano para colocar a jornada em 40 horas.
24: E a Comissão de Constituição e Justiça pode aprovar o projeto que autoriza a divulgação de imagens e áudios de crimes em flagrante dentro de estabelecimentos comerciais.
2: A ideia é que o compartilhamento dessas informações ajude na identificação e denúncia de criminosos. As informações com o repórter Bruno Lourenço.
3: O relator, senador Esperidião Amin, do Progressistas de Santa Catarina, afirmou que o objetivo é combater a impunidade por meio da identificação e denúncia dos infratores.
7: É realmente o reino da maldade você ter uma preocupação maior com o delinquente do que com quem sofre a delinquência.
3: Para evitar abusos, o texto exige que o estabelecimento registre um boletim de ocorrência e proíbe a exposição de terceiros que não estejam envolvidos no crime e também prevê a responsabilização do lojista caso haja divulgação indevida de imagens sabidamente falsas. Depois da CCJ, o projeto de lei, que já passou pela Comissão de Segurança Pública, vai ao plenário do Senado.
24: Mais de 33 milhões de brasileiros deixaram de votar no último domingo. E entre os que foram às urnas, quase 6 milhões optaram pelo voto nulo ou em branco.
2: Os números mostram o tamanho da parcela do eleitorado que não escolheu nenhum dos candidatos nas urnas. Repórter Marcela Cunha.
9: O número representa mais de 21% do eleitorado e é o maior desde 1998. Por isso, o TSE informou que vai atuar para aumentar o comparecimento no segundo turno, marcado para o dia 25 de outubro. De acordo com o presidente do TSE, o ministro Cássio Nunes Marques, é preciso intensificar as ações, em especial entre os grupos para os quais o voto não é obrigatório, como quem tem 70 anos ou mais.
19: Não é o ideal a abstenção de 20%. A ideia é intensificar e aperfeiçoar todos os mecanismos disponíveis para a Justiça Eleitoral para que a gente consiga diminuir esse percentual num segundo turno.
9: Segundo o presidente do TSE, a abstenção chega a cerca de 50% entre os maiores de 70 anos e a 20% entre os jovens de 16 e 17 anos. Além das ausências, o primeiro turno registrou 2 milhões e 200 mil votos em branco e 3 milhões e 600 mil votos nulos.
24: E quem não foi às urnas no primeiro turno ainda pode votar no segundo. Basta que o título de eleitor esteja regularizado.
2: A Justiça Eleitoral considera cada turno uma eleição independente. Portanto, a ausência na primeira etapa não impede a participação na votação de 25 de outubro, desde que a situação eleitoral esteja regular. Quem explica é a repórter Luísa Mello.
10: Cada turno eleitoral é tratado como um pleito independente. Então, mesmo sem ter participado da primeira rodada de votos, os eleitores podem ir às urnas no segundo turno. Basta que o título esteja regularizado. A ausência no primeiro pleito precisa ser justificada pelo eleitor até 3 de dezembro. O presidente do Tribunal Superior Eleitoral, ministro Cássio Nunes Marques, ressaltou a importância da participação no primeiro turno.
19: Quero, antes de tudo, agradecer às eleitoras e os eleitores brasileiros que compareceram às urnas e exerceram, mais uma vez, o direito fundamental de escolher os seus representantes.
10: De acordo com dados do TSE, a abstenção bateu recorde este ano, com 33 milhões e 400 mil pessoas que não compareceram às urnas. No segundo turno, a votação é apenas para presidente da República e, dependendo do estado, para governador.
2: Com edição de Paula Groba e trabalhos técnicos de Eliseu Caires, o Jornal do Senado fica por aqui. Acompanhe agora as notícias da Câmara dos Deputados. Boa noite.
24: Boa noite e até amanhã.
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12: Câmara amplia a bancada feminina e passa a contar com 109 mulheres.
13: PL elege maior bancada e terá 121 deputados na próxima legislatura.
12: Nicolas Ferreira e Lucas Pavanato superam os 3 milhões de votos.
13: Boa noite. Os brasileiros foram às urnas neste domingo para participar do processo eleitoral.
12: A eleição presidencial de 2026 registrou mais de 119 milhões de votos válidos no primeiro turno, o maior número já registrado nesta etapa da disputa pelo Palácio do Planalto.
13: Os eleitores também votaram para escolher os próximos governadores, senadores, deputados federais e deputados estaduais.
12: Na Câmara dos Deputados, o PL elegeu a maior bancada para a próxima legislatura. A repórter Silvia Munhato explica como fica a correlação de forças na casa a partir do resultado das eleições deste domingo.
14: O PL elegeu a maior bancada da Câmara dos Deputados neste domingo e vai ter 121 deputados na próxima legislatura, que começa em 1º de fevereiro. Em 2022, o partido havia obtido 97 cadeiras. O segundo colocado para a Câmara foi a Federação PT-PCdoB-PV, com 88 deputados, 6 a mais que na última eleição. Além do PL e da Federação PT-PCdoB-PV, ganharam deputados em relação ao total eleito em 2022, o PSD, Republicanos, Podemos, Novo e Missão. O Novo teve um aumento de 3 para 10 deputados. Entre os que perderam, destaque para a Federação União PP, que passou de 105 para 87. PSDB Cidadania perdeu 7 cadeiras, chegando a 11. E o PDT ficou com 6 deputados, uma perda de 10 cadeiras. PSB e PSOL Rede mantiveram uma bancada de 15 deputados. Os outros que registraram quedas foram MDB, PRD Solidariedade e Avante. Em entrevista ao programa Painel Eletrônico da Rádio Câmara, a consultora legislativa Manuela Nonô cita o crescimento de partidos como PL e Novo como exemplo de uma eleição ideológica e mais à direita.
15: Eu acho que essa foi a eleição dos partidos ideológicos. Seja de um lado, seja de outro, essas agremiações ganharam, foram premiadas pelos eleitores. Os partidos catch-all, aqueles que vale tudo, o famoso centrão, de uma forma geral ele perdeu, tanto na Câmara quanto no Senado. E isso não se deve somente ao eleitorado, também se deve à reforma do sistema político brasileiro que tem acontecido, que tem colocado aí cláusulas de barreira, que proibiu as coligações nas eleições proporcionais. Isso tudo está depurando o sistema, devagar, mas continuamente.
14: Também em entrevista ao Painel Eletrônico, o professor de Ciência Política da Universidade de Brasília, André Borges, afirma que foi uma eleição plebiscitária, citando a definição de segundo turno para presidente, que será disputado entre o senador Flávio Bolsonaro e o presidente Lula.
16: Ele mostra, né, um certo padrão, né, no comportamento do eleitorado, no que diz respeito ao fato de que quando a gente tem uma eleição, né, em que o presidente em exercício no cargo concorre à reeleição, invariavelmente, né, esse pleito ele acaba se tornando uma espécie de plebiscito sobre o governo. E eu acho que o grande desafio da campanha do Lula, né, sempre foi o fato de que ele não conseguiu, né, ao longo da campanha, melhorar os índices de aprovação do governo, né?
14: Os dois especialistas explicam, porém, que o sistema ainda mantém vários partidos e com resultados diversos nos estados. Portanto, a Câmara manterá, por exemplo, deputados mais voltados para a busca de recursos para suas regiões. E a falta de uma decisão sobre o executivo no primeiro turno deverá, segundo eles, adiar votações mais polêmicas. Dos 513 deputados federais eleitos, 183 vão exercer seu primeiro mandato na Câmara dos Deputados. Esse número representa uma taxa de renovação de 35,67%. Já o número de deputados reeleitos é de 301, 58,6% do total de deputados que foram eleitos titulares nas eleições de 2022, ou suplentes que foram efetivados como titulares ao longo da atual legislatura. Da Rádio Câmara de Brasília, Silvia Munhato.
11: Eleições.
13: Novas deputadas serão 21% do total de parlamentares na Câmara, percentual acima da atual legislatura, mas ainda abaixo do total de mulheres na população brasileira. A repórter Paula Bittar traz uma análise sobre o crescimento da bancada feminina para a próxima legislatura.
17: O número de mulheres eleitas para a Câmara aumentou, mas a representação feminina entre os deputados continua muito abaixo da proporção da população. A partir de 1º de fevereiro do ano que vem, as mulheres representarão 109 dos 513 parlamentares da Câmara, 19 a mais que o número atual. Ainda assim, enquanto são mais de 51% da população brasileira, serão pouco mais de 21% dos deputados federais. 59 delas, ou 54%, foram reeleitas. A federação com composta por PT, PCdoB e PV, elegeu a maior parcela de mulheres, somando 34 cadeiras, o equivalente a 31% da representação na casa. Os colégios eleitorais do Sudeste foram os principais responsáveis pela formação dessa nova bancada. São Paulo elegeu 16 deputadas, concentrando 14,7% de todas as cadeiras ocupadas por mulheres na casa. Logo atrás, Minas Gerais e Rio de Janeiro garantiram 11 e 10 parlamentares, respectivamente. Fora do eixo Sudeste, Bahia, Pernambuco e Santa Catarina destacam-se com 6 deputadas eleitas em cada estado. Por outro lado, Distrito Federal, Piauí e Roraima encerraram a apuração sem eleger mulheres para a nova legislatura. A deputada Érica Hilton, do PSOL de São Paulo, foi reeleita como a mulher mais votada da história da Câmara dos Deputados, com 1,5 milhão de votos conquistados. Hilton foi uma das duas primeiras mulheres trans eleitas para a Câmara ao lado de Duda Salabert, do PSOL de Minas Gerais, em 2022. Em Minas Gerais, Duda Salabert aparece como a terceira mais votada, com quase 230 mil votos, e também deve assumir um novo mandato. Magda Morfato, do PL de Goiás, aos 77 anos, será a integrante com mais idade em exercício na casa. A cientista política Hanna Maru se considera positivo o aumento na bancada feminina e atribui essa elevação ao financiamento das campanhas.
0: Os partidos tinham até 8 de setembro para fazer o repasse para mulheres, pessoas negras e indígenas, e de um modo geral, esse prazo foi cumprido. Claro que tiveram partidos que individualmente não cumpriram, mas no montante geral do Fundo Especial de Financiamento de Campanha, esse dinheiro foi destinado. Então, tanto o montante quanto o momento em que ele entra faz toda a diferença para a eleição de mulheres.
17: Na análise da composição da bancada, a cientista política ressalta que ela se divide principalmente em esquerda e direita, com um centro esvaziado. Hanna Maru se aponta, por outro lado, que no Senado a votação foi expressiva para mulheres de direita.
0: A gente tem um crescimento expressivo também de mulheres eleitas, porém, essas mulheres, muitas delas, se colocaram e fizeram sua campanha deslocada de valores ligados aos direitos das mulheres, algumas até se posicionando contra o voto feminino. Então, a gente tem um crescimento de mulheres muito mais ligadas ao conservadorismo, muito mais ligadas ao espectro de direita no Senado. E isso é uma tendência do Senado como um todo, né? O crescimento do conservadorismo no Senado foi bastante expressivo. A direita agora, pela primeira vez, é maioria no Senado Federal.
17: Para o Senado, entre as 54 vagas em disputa, 12 foram para mulheres. É o maior número de senadoras eleitas em um mesmo pleito desde a redemocratização. Até então, o recorde havia sido registrado em 2002, quando 8 mulheres conquistaram cadeiras na casa. Em 2018, última eleição em que também foram renovados 2/3 do Senado, 7 mulheres foram eleitas. Com o resultado, a bancada feminina deve passar das atuais 15 para 18 integrantes a partir de 2027. Da Rádio Câmara, de Brasília, Paula Bittar.
1: Política. Campeões de votos ajudam a ampliar as bancadas de seus partidos na Câmara. Antônio Vital tem as informações.
4: O resultado final das eleições para deputado federal apontou a existência de candidatos muito bem votados que funcionaram como puxadores de votos para seus partidos e acabaram contribuindo para que outros parlamentares, que não teriam individualmente votos suficientes para se eleger, também conquistassem uma vaga. Puxadores de votos são aqueles candidatos que obtiveram votação acima do chamado quociente eleitoral, que é o cálculo usado para apontar quantas vagas cada partido tem por estado. Foi o caso, por exemplo, de 2 deputados do PL, Nicolas Ferreira, em Minas Gerais, e Lucas Pavanato, em São Paulo. Os dois receberam mais de 3 milhões de votos e ajudaram a ampliar a bancada do PL na Câmara. Em Minas Gerais, o PL elegeu 21 deputados, sendo que 9 deles não teriam sido eleitos sem os votos de Nicolas. Um deles, Sargento Melo Casal, acabou eleito com apenas 25 mil votos. Em São Paulo, os votos a Pavanato ajudaram a eleger 7 deputados que não teriam votos suficientes entre os 19 eleitos pelo PL. Isso porque, na eleição para deputado, os votos são computados para o partido ou federação do candidato. Quanto maior essa soma, mais cadeiras o partido tem. Também em São Paulo, a deputada Érica Hilton recebeu mais de 1,5 milhão de votos, o que ajudou o partido dela, o PSOL, a conquistar 6 vagas na Câmara, uma a mais do que teria direito se não fossem contabilizados os votos para o partido. O ponto em comum entre os campeões e as campeãs de votos é a campanha com forte presença nas redes sociais. Para o cientista político André Borges, da Universidade de Brasília, a campanha pelas redes sociais é uma nova maneira de fazer política que veio para ficar.
16: Candidatos mais localistas, né, ex-prefeitos, ex-vereadores, geralmente eles vão ter aquela votação ali mais concentrada, né, no seu município. E o que a gente observa nos últimos anos é que a campanha através da rede, ela me permite chegar a um custo relativamente baixo, né, a eleitores que estão espalhados ali, né, pelo território do estado, né? Então você passa a ter um tipo diferente de campanha, né? Eu acho que é um novo jeito de fazer política que veio para ficar e que está abrindo espaço também para a ascensão de novas lideranças.
4: Consultora legislativa da Câmara dos Deputados, Manuela Nonô, também relacionou a presença nas redes sociais ao resultado da votação.
15: Quando você se torna conhecido pelas redes sociais, se torna quase natural você ter uma votação, embora essas realmente tenham sido extraordinárias. Eu quero dizer aqui que o Nicolas sozinho teve 27,41% dos votos válidos de Minas. O PL fez 19 cadeiras. Sem o Pavanato, ficaria 12. Então, o Pavanato deu 7 cadeiras para o PL. Ele teve 47,26% de todos os votos do PL de São Paulo. Isso é muita coisa. É.
4: Outros candidatos também ajudaram a ampliar a bancada de deputados em seus estados graças à grande quantidade de votos. André Fernandes, do PL, foi eleito com quase 700 mil votos no Ceará, mais de 12% dos votos do estado. E Júlia Zanatta, também do PL, recebeu 560 mil votos, o equivalente a 13% de todos os votos de Santa Catarina. Também foi eleito com 13% dos votos no Distrito Federal o candidato Fábio Félix, do PSOL. Da Rádio Câmara de Brasília, Antônio Vital.
11: Trabalho.
13: A notícia de que postos de gasolina estavam obrigando as frentistas a trabalharem de biquíni motivou um debate sobre os limites das empresas na definição dos uniformes de seus funcionários.
12: A questão chegou à Câmara dos Deputados, onde uma proposta foi apresentada para impedir que as vestimentas nas empresas violem a dignidade do trabalhador. O repórter Luiz Cláudio Canuto tem os detalhes.
5: Está na Comissão de Constituição e Justiça da Câmara dos Deputados projeto que cria regras para uso de uniformes de trabalhadores. A intenção é evitar a violação da dignidade do empregado. Atualmente, a CLT define que cabe ao empregador definir o padrão de vestimenta dos empregados, sendo permitida a inclusão no uniforme de logomarcas da própria empresa ou de empresas parceiras e de outros itens de identificação relacionados à atividade desempenhada. A proposta proíbe diferenças que destoam da finalidade da profissão e veda a imposição de roupas que provoquem riscos físicos ou ambientais desnecessários. A autora do projeto, deputada Laura Carneiro, do PSD do Rio de Janeiro, explicou o que a motivou a apresentar a proposta.
6: Na verdade, esse projeto surge de uma modinha que apareceu de que as mulheres tinham que estar no posto de gasolina vestidas de biquíni, como se a pessoa vai pôr gasolina apenas para ver aquelas mulheres seminuas. Isso é um completo absurdo, um desrespeito às mulheres brasileiras, um desrespeito ao corpo, um desrespeito à identidade e, muito mais, um desrespeito à profissional. Você não está tratando de uma mulher que vai vender o seu corpo. Ela está vendendo um produto e ela não tem que utilizar o seu corpo para isso. É um completo absurdo. É entender que a mulher é um objeto. É tudo que a gente batalha, é o que alimenta essa política do machismo, né? O que alimenta essa visão torpe de que mulher é objeto, e é isso que a gente combate todos os dias. Então não faz nenhum sentido a gente não ter apresentado esse projeto e eu espero que ele seja aprovado.
5: O texto original proibia qualquer uniforme que expusesse o corpo de forma indevida ou que fosse incompatível com a natureza do trabalho e determinava que as normas internas das empresas sobre uniformes deveriam observar critérios de conforto e respeito à diversidade corporal. Na Comissão de Trabalho, a relatora, a deputada Rogéria Santos, do Republicanos da Bahia, optou por uma redação que retirasse o caráter moralizante da proposta e preservasse a autonomia das empresas na gestão da força de trabalho. trabalho. A comissão acompanhou a sugestão da relatora. Pelo texto aprovado, o empregador não pode exigir dos empregados o uso de vestimentas incompatíveis com a finalidade da atividade. A proposta aguarda a avaliação da Comissão de Constituição e Justiça. Se aprovada, poderá seguir diretamente ao Senado. Para virar lei, precisa ser aprovada pelos deputados e senadores e depois ser sancionada pela Presidência da República. Da Rádio Câmara de Brasília, Luiz Cláudio Canuto.
18: Segurança Pública.
13: Comissão aprova a realização de campanha contra a divulgação de dados de autor de crimes em escolas. A repórter Maria Neves tem os detalhes.
20: A Comissão de Segurança Pública da Câmara dos Deputados aprovou o projeto que prevê a realização de campanhas de conscientização sobre a divulgação de dados pessoais de autores de homicídios em escolas. Pela proposta, as ações deverão incentivar a cobertura jornalística responsável e ética que priorize o interesse público. O texto original do deputado Dr. Jaziel, do PL do Ceará, proíbe a divulgação de informações como nome e foto do autor de crimes cometidos com o objetivo de provocar terror social ou generalizado. Dr. Jaziel propõe, inclusive, punições para

0: concepção desses projetos de lei, suas concepções materiais violam o comando constitucional que veda a censura prévia, tornando-se incompatíveis com a sistemática do nosso ordenamento constitucional.
1: O projeto, que prevê a realização de campanhas de conscientização sobre a divulgação de dados pessoais de autores de homicídios em escolas, ainda será analisado pela Comissão de Constituição e Justiça. A proposta também terá de ser votada pelo plenário e, se aprovada, terá de seguir para o Senado. Da Rádio Câmara de Brasília, Maria Neves.
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3: 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Fique agora com as notícias do Tribunal de Contas da União.
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5: O Tribunal de Contas da União avaliou a atuação do governo federal diante dos apagões de energia em São Paulo. A fiscalização analisou a atuação do Ministério de Minas e Energia e da Agência Nacional de Energia Elétrica no acompanhamento dos serviços da empresa Enel. A concessionária atende mais de 8 milhões de consumidores em 24 municípios, incluindo a capital paulista. O TCU constatou que o tempo médio para restabelecer a energia passa de 10 horas e está acima das médias nacional e estadual. Desde que assumiu a concessão, em 2018, a Enel acumulou mais de 320 milhões de reais em penalidades. O contrato termina em 2028. Por isso, o TCU determinou que o Ministério e a agência reguladora apresentem, em 60 dias, cronograma para garantir a continuidade do serviço. 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

0: 10 horas.
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0: A magia e a sensibilidade do rádio envolvem você. 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Começa agora.
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0: Uma viagem através do tempo. Voltar ao passado é reviver bons momentos. E através da música recordamos grandes emoções. Ótima segunda-feira a todos, com Jonatas Gonçalves. Começa agora no seu dial, o The Music of Time. E a gente abre o som de Bryan Adams, Stray from the Heart.

0: Bloco do programa The Music of Time, ao som de Guns N' Roses, Raven's Door, Scorpions, Wind of Change, Demis Roussos, Rain Tears, Humberto Tozzi, Eva, e de Bryan Adams, Stray from the Heart. Intervalo na sequência.
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A sua viagem no tempo, Michael Jackson, Bean, Mike Reynolds, Ian Wilson, Almost in Paradise, Rob Zander, A Disencounter e de Wilson Phillips, A Reason to Believe. Intervalo comercial, na sequência, tem de Wild Velvet, Lady Thundercry, aqui no

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Christmas, Lisa Stansfield, Around the World, Westlife, My Love, e de Mon Mir e de Where Do I Feel. Obrigado pelo carinho, pela sintonia. A gente volta na sequência, no quarto bloco, com Guns N' Roses, Patience. A gente volta já, segura aí.

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0: Neste quinto bloco da sua viagem do tempo, John Walker, I'll Know I Never Love Is Where Again, Terry Winter, Summer Holiday, Pusket, Mississippi, Earl Grand com Dead e de Kiss Jones, Just Once. Intervalo na sequência tem Celine Dion com Bee Gees, Immortality.
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Último bloco do The Music of Time, Michael Jackson, Only Day or Life, Eruption, Go Giant Go, das Sisters, Baby Lee e de Celine Dion com Bee Gees, Immortality. Obrigado pelo carinho, pela sintonia. A gente se encontra amanhã, terça-feira, com mais uma edição da sua viagem ao túnel do tempo. Um grande beijo e até amanhã. Tchau!

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0: 4 e 6.
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5: Bom dia, Brasil! É terça-feira!

Sorria. Alegria, terçamos, terça-feira, turma. E aí, tá tudo bem com você? Tá tudo certo? Olha, eu sou o Fontenelle, tô chegando a partir de agora. Nós estamos juntos durante 2 horas, tocando o fino da música sertaneja. Hoje é dia do prefeito, hoje também é o seu dia. Parabéns pra você, tá? Saúde, paz, tudo de bom. Bora juntos no rádio, despertando o Brasil. Acorda aí, meu filho, estica o corpo. É o Brasil de ponta a ponta, despertando.

7. Bora acordar, tá na hora, gente. Bom dia, alegria. Terçamos no rádio. Bom dia, alegria! Abrimos edição desta terça-feira gostosa. Terça-feira, 6 de outubro do ano 2026. Ao som de Adalberto e Adriano. Culpados, aqui no Alô, bom dia!

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2: Moda boa pra você começar bem a sua terça-feira. Josiane tá em Oswaldo Cruz acompanhando o Fontenelle. Abraço forte pra Helena em Araraquara. O Edivan está no Triângulo Mineiro, Araguari tá aqui.

0: Leandro e Leonardo, loucuras de amor na terça-feira gostosa. Bom dia, gente. Bora acordando, Brasil.
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2: Alô?
1: Alô? 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
0: Bom dia, bom dia. Com muita alegria, abraçando aqui a Helenice Silva. Está em Jataí, está acompanhando o Fontenelle. O Fernando está em Cuiabá. Ô, Fernandão, tudo bom com você, meninão? Tudo de bom para vocês aí, viu? 0800-558-0057. Tem gente aqui no WhatsApp, alô?
3: Alô, bom dia, Fontenelle.
0: Bom dia.
3: Aqui é a Daiane de Caraguatatuba.
0: E aí, Dai?
3: Fontenelle, eu gostaria de estar ouvindo aquela música do Rick Rene.
0: Olha aí, ó.
3: Ela é demais e quero estar ouvindo com meu marido.
0: Boa.
3: O Paulo Henrique.
0: Alô, Paulo Henrique, bom dia, boa terça aí pra todos vocês. Alô, bom dia.
4: Bom dia, Fontenelle, tudo bem?
0: Tudo bom.
4: Aqui é Ivani Maria, da cidade de Pirapora, Minas Gerais.
0: Ô, nortão de Minas.
4: Tô aqui com você todas as manhãs.
0: Obrigado, meu bem.
4: Ouvindo aí sua programação.
0: Que legal.
4: E ouvi um modão aí de Sérgio Reis.
0: Ah, vou caprichar pra você uma bonitona do grandalhão Sérgio Reis, tá bom? Alô, bom dia. Bom
5: dia, Fontenelle.
0: Opa.
5: É o Ricardo. Mandou uma moda pra nós.
0: Oi,
5: aí.
0: Oi, Ricardo.
5: Um leiteiro ganancioso.
0: Teodoro Sampaio.
5: De Araguari.
0: Boa.
5: Minas Gerais. Um abraço a vocês aí.
0: Um abraço forte pra dar sorte. Alô, Triângulo Mineiro. Alô, Araguari, Uberaba. O pessoalzão tá despertando. Acertando com nós aqui no caprichadão número 1 do seu rádio. Olha o Teodoro, olha o Sampaio aí. Água no leite.

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2: É música e alegria pra você começar super bem o dia. Deixa eu mandar um alusão aqui pro Edivan. Ô Edivan, tá em Uberlândia, tá acompanhando o Fontenelle, né, nego velho? Aquele abraço, boa terça-feira pra você. Falar aqui um abraço forte pra dar sorte também pro meu amigo João Barbeiro, em Várzea da Palma, também acompanhando o Fontenelle nesta terça-feira gostosa. E agora eu quero falar com você que anda com a vitalidade baixa, né, gente? 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Boa terça, bom dia, meu bem!
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2: 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Bom dia, boa terça.

0: E Aladim, só liguei pra dizer que te amo na terça-feira super gostosa, abraçando aqui meu amigo o Adalberto, tá em Taubaté, um abraço forte pra dar sorte, viu meu irmão? Tudo de bom aí pra você, tá? Ana Maria, tá com nós em Descalvado, também acompanhando o Alô, bom dia, um abraço forte aí, viu? Muito obrigado mesmo de coração, a Sandra tá em Curitiba, a Mari Lércia está em Oswaldo Cruz, o Juras, fala cara amassada, tá em Parapuã, desamassa essa cara aí, tá na hora meninão, bora acordando, viu? Marcão Careca tá em Pirapora, ô Marcão, cê tá bom nego velho? Tá tudo em riba por aí? 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
2: Bom dia, turma boa do Alô Bom Dia. Tá no ar mais um Centro do Agro com Cláudio Natel, aqui no programa do meu amigo Fontinelli. Hoje vamos falar de uma coisa que o produtor conhece muito bem, a chuva. Quando ela chega na hora certa, ajuda a encher os reservatórios, melhora o pasto, ajuda a lavoura a crescer e traz esperança para quem vive da terra. Mas, meu amigo, chuva demais também pode trazer problema. Por isso, é importante cuidar das estradas, das áreas de escoamento da água e ficar de olho nas lavouras depois de uma chuva forte. A água é uma grande parceira do produtor, mas precisa ser bem aproveitada. Esse foi o Centro do Agro e até amanhã, se Deus quiser.
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0: Moreno e moreninho, gente. Moda caprichada, hein? Ei, Capela do João Boiadeiro. Bom dia.
3: Alô, bom dia.

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1: Vamos resumindo seu dia em música boa, abraçando aqui a Eutacília, tá em Campo Verde, Mato Grosso. A Silvana Esteves tá com a gente acompanhando o Fontenelle em Araraquara. Bom dia.

0: Amado Batista, sol vermelho na terça-feira gostosa. Bom dia pra você que vai acordando, vai despertando aqui ao som do Alô Bom Dia. O caprichadão número um do seu rádio. Boa semana pra todo mundo.
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2: Alô?
1: Alô? 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
0: Bom dia com muita alegria. Bora pro WhatsApp, bora falar com o Brasil. O pessoal tá por cá nesta terça. Alô, bom dia.
3: Alô, pois
0: bom dia. Bom dia.
3: Sou eu, Adelita, aqui de Jacobina.
0: Ô, Adelita.
3: Eu gostaria que você rodasse a música de Léo Canhoto e Robertinho.
0: Boa.
3: Pra mim ouvir.
0: Já. Eu toco uma bonitona pra você, tá? Alô?
4: Ô, Fontinelli, bom dia.
0: Bom dia.
4: Toca aí pra nós ouvir.
0: Qual?
4: Berrante de Madalena.
0: Aí é caprichado, hein?
4: E um bom dia.
0: Bom dia, boa terça aí pra você de todo o Brasil que vai despertando com nós. Alô, bom dia.
5: Alô, bom dia. Bom Sérgio dia. Fontinelli.
0: Boa, menina.
5: Aqui vos fala Djalma Primani.
0: Ô, Djalma.
5: De Araraquara, São Paulo.
0: Aí
5: por
0: sim.
5: Um favor, passa pra nós uma música aí. Herói sem medalha.
0: Herói sem medalha. Moacir.

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1: Bom dia, alegria! Meu amigo Vitor Augusto está em Resende, no Rio de Janeiro. A Marilércia em Oswaldo Cruz. A minha amiga Idaísa Silva em Monte Aprazível. Aquele abraço especial, viu, minha amiga? Tudo de bom aí pra você. Boa terça-feira. 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Sentindo dores pelo corpo, na coluna, nas pernas, né mesmo? Nos braços. 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

Amor Cigano. Moda caprichada. André e Andrade no Alô Bom Dia, o caprichadão número 1 do seu rádio. 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
7: Olá, ouvintes do Alô Bom Dia e do amigo Sérgio Fontenelle. Aqui quem fala com vocês, Dinei Sertanejo. Terça-feira, que Deus possa abençoar a sua vida e a vida da sua família. E continuando sobre aniversários, eu falei ontem do Chororó e também uma pessoa que fez aniversário agora esses dias, que tem uma grande importância para a música sertaneja, não só pelo lado representativo, mas também como força feminina. A nossa querida Roberta Miranda. A Roberta, gente, tem uma grande força como mulher, porque ela, como tantas outras aí, vieram e enfrentaram muitas dificuldades. E para comemorar o aniversário da grande Roberta Miranda, deixo para vocês aqui A Majestade e o Sabiá, composição dela, né, que fez grande sucesso foi um grande sucesso com o Jair Rodrigues, né, interpretando junto com Chitão e Chororó, mas com a Roberta também ficou muito legal. Então é isso, uma terça-feira abençoada, que Deus possa cuidar de cada um de nós e até amanhã, tchau!
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2: Bom dia, Zé Roberto, tá em Santarém, tá com nós, tá acordando cedinho, né? O Zé Freitas está em Poços de Caldas, o Donizete tá em Catanduva, Zé Vicente, Araçoiaba da Serra, boa terça-feira!
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0: Altair e Alexandre, Estrada do Amor, na terça-feira gostosa.
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3: Alô?
1: Alô? Alô, bom dia.
0: Bom dia, com muita alegria, você que tá com nós nesta terça-feira. Alô?
4: Bom dia, Fontenelle, aqui é o Sabino de Guaramirim, Santa Catarina.
0: Ó, Sabinão.
4: Pede.
0: Opa.
4: Cheiro de shampoo com Christian e Ralph pra mim, manda essa pra mim, por favor.
0: Ah, vou caprichar pra você, mandou bem, hein, nego véi? Tudo de bom pra você, boa terça-feira, alô, bom dia.
5: Aqui é o Jardim Oliveira, toca aí pra nós aí, por favor.
0: Ô, Jairzão.
5: É, o doutor e o Caipira, Goiânia e Paranaense, muito obrigado aí.
0: Valeu, nego.
5: Parabéns pela programação aí, viu, meus amigos.
0: Aqui nós capricha, só as cabeceiras do rádio, alô.
6: Bom dia, Fortinelli.
0: Bom dia.
6: Que é o Vilmar, o Mazinho, Pirapora.
0: Ô, Mazinho.
6: Minas Gerais, aqui no norte de Minas, na beira do Rio São Francisco.
0: Ai, é gostoso.
6: Manda a música aí, Aldeia, Menina da Aldeia.
0: Lourenço e Lorival.
6: Um abraço.
0: Valeu, nego.
6: Alô.
0: Tudo de bom pra você. Sucesso de 1993. Christian Ralph, cheiro de shampoo, no caprichadão do seu rádio.
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1: Esse é o WhatsApp do Alô Bom Dia, é aqui que você participa comigo, tá? É aqui que você pede sua moda, que você pede informações também do nosso pendrive de moda sertaneja, é aqui que eu mando alô pro Israel Cardoso em Araras, o meu amigo, aliás, a minha amiga, né? Ivani Silva de Pirapora, o Odairo José tá em Taubaté, o Carlos Eduardo está em Conchas, o Daniel está com nós em Franco da Rocha, né, Daniel? Aquele abraço. Obrigado mesmo pelo carinho da sua audiência. 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É você tinindo e buzinindo, goiano e paranaense. Essa aqui é bonita, hein? Vamos juntos aqui no rádio, na terça-feira gostosa.
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0: doutor e o caipira no Alô Bom Dia, o caprichadão número 1 do seu rádio, na terça-feira gostosona, terça-feira maravilhosa. Meu amigo Nailton Barbosa está em Paragominas, o Luiz Campos está em Cajumbi, São Paulo, o Ricardo Alves em Piracicaba, meu amigo Macarrão está em Bom Despacho, Minas Gerais, o Cleudes Luiz, você tá bom, meninão? Extrema, Minas Gerais, estava sumido. A Natália está em Albertina, Minas Gerais. O Paulo Figueiredo está em Santarém. O Vitor Fernandes está com nós, né? Aliás, Ferreira. Vitor Ferreira em Araraquara. Patrícia Silva, Araguari. Tá por cá também o Jorgão Chocolate. Aquele abraço especial aí para todo mundo. Você que vai participando. A Sandra está em Curitiba, não é, Sandra? Abraço para você. Boa terça aí para todo mundo. 0800-558-0057. Manda pra cá tua mensagem, a gente coloca já já você no ar.
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4: 4h57.
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2: Que alegria estar no Alô Bom Dia com Sérgio Fontenelle. Uma abençoada terça-feira para todos os nossos ouvintes. Mateus capítulo 18, versículo de 1 a 5 e versículo 10. Naquela hora, os discípulos aproximaram-se de Jesus e perguntaram: quem é o maior no reino dos céus? Jesus chamou uma criança, colocou-a no meio deles e disse: em verdade vos digo, se não vos

0: fugistes? Meus olhos veem os inimigos com desprezo. Aliás, na minha Bíblia, em algumas Bíblias, Salmo 91, mas na minha, Salmo 90, de 11 a 12. Porque a seus anjos ele mandou que te guardem em todos os teus caminhos. Deus que mandou. Eles te sustentarão em suas mãos para que não tropeces em alguma pedra. Os anjos. Deus ordenou que eles te protegessem e que você não tropeçasse. Alguma dúvida de que os anjos elevam as nossas orações? Obrigado, meu Deus, por me enviar anjos para me ajudar. Pai, Filho e Espírito Santo. Amém.
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0: Eu quero clamar agora por você, quero clamar pela sua família. Vem, Espírito Santo, enche todos os que estão acompanhando este programa agora. Libera, Senhor, para esta pessoa o que ela mais precisa, para o corpo e para a alma. Libera, Senhor, curas e libertações em nome de Jesus para esta pessoa que escuta e para toda a sua família. Eu clamo a tua poderosa bênção. Visita agora com bênção de proteção. A bênção que só o Senhor pode dar. Abençoe-vos o Deus Todo-Poderoso, Pai e Filho e Espírito Santo. Amém.
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2: De volta amanhã no Alô Bom Dia, o caprichadão número 1 do seu rádio. Agora tem João Torres, sem cavalo e sem berrante, aqui no Alô Bom Dia, o caprichadão número 1 do seu rádio.
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1: Alô, Ricardo e também a Angélica. Bom dia, está em Balsas, no Maranhão, em Porto Velho, o Márcio e também a Cida. Bom dia.
2: Alô, bom dia.

0: vida.
1: Chitãozinho e Chororó, pais e filhos, aqui no Alô Bom Dia, boa terça-feira.
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3: Alô?
4: Alô?
2: Alô? Alô, bom dia!
1: Bora zapeando pelo Brasil, bora falar com a turma que está com nós nesta terça.
5: Sérgio,
1: oi.
5: Eu gostaria de ouvir qualquer música do Paulo e Paulinho, de preferência se for aquela com a Marília Mendonça.
1: Estrelinha.
5: Eu fiz com minha esposa em José Salvador.
1: Aquele abraço, eu vou programar aqui pra você, tá bom? Tem mais gente por cá, alô, bom dia.
6: Bom dia, Fontenelle, sou eu, a Silvana aqui de Descalvado.
1: Ô, Silvana!
6: Toca pra nós aí. Rick Renner, Filha.
1: Filha, boa moda.
6: Foi isso pra todas as pessoas que gostam dessa música.
1: É linda, né?
6: Pra todas as filhas. Muito obrigada.
1: Aquele abraço, Silvana, sortuda, ganhou o forninho aí da promoção, né, do João Torres, tá toda feliz, alô.
7: E aí, Fontenelle, tudo bem? Aqui é a Ivani.
1: Tudo, Ivani.
7: Maria, da cidade de Pirapora, Minas Gerais.
1: Portão de Minas, hein?
7: Todas as manhãs estou com você, ligadinha.
1: Que legal.
7: Aqui, viu? Estou participando pela primeira vez.
1: Seja bem-vinda.
7: Da sua programação.
1: Que gostoso.
7: Um forte abraço.
1: Um abraço forte pra dar sorte. Lourenço e Lourival, menina da aldeia, 1978.
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2: Bom dia com muita alegria! Bora despertar, gente! Estamos vivendo a terça-feira maravilhosa. E como é que tá a sua terça-feira, hein? Tá aí com a bateria fraca, ejaculação rápida, ereção fraca. 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
2: 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Bom dia.

0: de Paulo e Paulino, Malu no Alô Bom Dia, o caprichadão número 1 do seu rádio. Essa também está, sabe aonde? 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
2: Desde a criação do primeiro veículo movido a hidrogênio em 1966, essa tecnologia sempre teve altos e baixos. Era uma eterna promessa. Por outro lado, não dava para ignorar as vantagens do combustível. É limpo, fácil de abastecer, potente e pode ser feito apenas com água. No transporte rodoviário é a solução ideal. Em todo o mundo, as fábricas de veículos pesados entenderam o potencial e investiram bilhões. Agora o futuro virou presente. Caminhões e ônibus a hidrogênio estão começando a rodar em diversos países, inclusive aqui no Brasil. A Dana aposta na solução desde 2001, quando começou a fabricar as placas bipolares. São peças fundamentais para esses modelos. Como o nome indica, são feitas com duas chapas em aço inox. Lembra uma junta de motor. O hidrogênio passa por elas para gerar eletricidade. A tecnologia também está avançando rapidamente por aqui. Quer saber mais sobre o mundo dos pesados? Visite minutodocaminhão.com.br. 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
2: Bom dia, Filis Bela, tudo bem? Como que você tá? Está com nós em Porto Velho. Alô, Vandésio Buritizeiro, Chico Mineiro, tá em São Sebastião. Alô, Ezequiel, tá em Oswaldo Cruz. O Dimas tá em Santos. A Ana Lúcia está com nós em Araguari, Minas Gerais. O Juras tá com a gente em Parapuã e o meu amigo Adalto em Toledo, no Paranazão. Bom dia.
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0: você saber.
1: A distância, milionário e José Rico no caprichadão do seu rádio. Bom dia.
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3: Alô?
2: Alô? Alô? 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
4: Bom dia, Fontenelle, aqui é o Chicão de São Carlos.
1: Ô, Chicão.
4: Eu não ouvi mais você falar de mim aí, eu tô sempre ouvindo você, meu amigo.
1: Ô, meu irmão.
4: Eu sou seu fã número um, 100%.
1: Bom demais.
4: Toca as músicas pra nós boa aí.
1: Lógico.
4: De João Mulato. Douradinho.
1: Deixa comigo.
4: Beleza?
1: Beleza, eu falo doce todo dia aqui, viu? Ô, Chicão, acho que você tá cochilante aí. Bora acordar, Chicão. Alô, bom dia.
5: Bom dia, sou Idaísa de Monte Aprazido, São Paulo.
1: Oi, Idaísa.
5: Gostaria de ouvir com Barreirito.
1: Qual?
5: Amaremos.
1: Ô, moda caprichada, mandou bem, hein, meu bem? Alô, bom dia.
6: Eu sou Raimundo da cidade de Aguaí.
1: E aí, Raimundo?
6: Eu gostaria de ouvir com Adalberto e Adriano. É. Eu quero voltar pra você.
1: É outra moda bonita, viu? Barreirito, amaremos aqui no Alô Bom Dia 0800-558-0057. É pra você participar, viu? Manda pra cá tua mensagem, fala comigo, manda o seu bom dia pra nós. Boa terça!
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2: Bom dia com muita alegria! Olha só, deixa eu mandar um alô aqui pro meu amigo Gilberto, taxista, tá em Cuiabá. Ô, Fontenelle, acompanho você todas as madrugadas aqui no começo do meu dia. Muito obrigado, tudo de bom, tá? 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
2: 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Boa terça-feira, gente!
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0: Sampaios e Maurinho. Vai, boiada, no alô, bom dia, o caprichadão número um do seu rádio, só com aquelas balas que você tanto gosta, só com aquelas cabeceiras para você começar super bem o seu dia. A Neide Fernandes está em Parapuã, tá comigo, né? Ô, meu amigo Djalma em Araraquara, abraço também pro Dirceu da farmácia, aquele abraço. Vanderlei está em Rancharia, o Fortaleza tá em Arenápolis, o Adalberto tá em Taubaté, alô Anderson Bisoli, tá em Oswaldo Cruz, né, meninão? O Ricardo tá com nós em Araguari, Minas Gerais, Triângulo Mineiro. Luiz Mutuca, Resende, tá acordando com nós aí, né, Luizão? O Matheus tá em Poços de Caldas, o Valtemir está em Arenápolis, a Leila Machado em São João del Rei, Minas Gerais, o Alcides está em Ouro Branco, Mato Grosso, o meu amigo é Eluide Martins em Afogados da Ingazeira, aquele abraço também pra minha amiga a Madalena, tá em Resende, tá no Rio de Janeiro, tá acompanhando o Fontenelle.
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2: Olá, Sérgio Fontinelli. Vamos continuar nossa história da música sertaneja. Ontem eu contei para vocês como uma brincadeira de moda de viola acabou juntando Marcelo Viola e Ricardo. Mas hoje nós vamos falar de Marcelo. E já vou falar uma coisa. O homem não ganhou o apelido de Marcelo Viola à toa, não. A viola entrou cedo na vida dele. Marcelo Melo do Nascimento nasceu em São Paulo e cresceu ouvindo música sertaneja. E naquela época, quem gostava de sertanejo raiz tinha uma verdadeira escola dentro do rádio. Era só ligar o aparelho e deixar a viola falar. Marcelo se inspirou justamente nesses programas sertanejos que tocavam nas rádios. E entre os grandes nomes que serviram de inspiração estava Tião Carreiro, só que dentro de casa também tinha professor. O pai de Marcelo era apaixonado pela viola e acabou sendo seu grande orientador. Foi com ele que Marcelo começou a estudar o instrumento. E o menino levou a coisa a sério. Tão a sério que aos 17 anos já gravou seu primeiro disco ao lado do pai. O nome do trabalho? Uma Viola que Fala. Olha que nome bonito. Porque tem viola que acompanha a música, mas tem viola que parece que conversa com a gente. A viola de Marcelo foi ganhando estrada. Ele participou de programas de rádio e televisão, entre eles o Viola Minha Viola, apresentado por Inesita Barroso. Também passou a trabalhar profissionalmente como músico e produtor. E foi conhecendo estúdio, gravação, arranjo e um monte de artista importante. Marcelo trabalhou em gravações ao lado de nomes conhecidos da música brasileira e sertaneja. Ou seja, antes mesmo de formar a dupla com o Ricardo, ele já tinha colocado muita estrada musical no currículo. E aí entra uma coisa interessante. Porque quando Marcelo conheceu o Ricardo, não era simplesmente dois cantores querendo formar uma dupla. Era um violeiro experiente encontrando um parceiro que também tinha sua história com a música. E aí, meu amigo, quando a viola encontra uma voz que combina, aí o trem anda. Ouvintes do Fontinelli, amanhã nós vamos conhecer um pouco mais da história do Ricardo e entender como esses dois começaram a construir essa parceria. Amanhã estamos de volta com mais um capítulo da história de Marcelo, Viola e Ricardo. Um abraço, Sérgio Fontinelli, e até amanhã aqui no Alô Bom Dia.

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2: Alô, bom dia!
3: Bom dia com muita alegria! Alô, meu amigo Vander Edson, em São Lourenço, Minas Gerais. Silvana Esteves está em Três Rios, a Daiane está em Plenura, Camila está em Gaspar, o Biro da Pesca está em Santarém.
0: Alô!

0: Peão Carreiro e Sampaio, de corpo e alma. Que moda bonita. Bom dia.
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2: Alô?
3: Alô?
1: Alô? Alô, bom dia.
0: Bora zapeando pelo Brasil, bora falando com a turma. Os nossos ouvintes espalhados por todo o país vão participando comigo. Alô?
4: Bom dia, meu amigo Fontenelle.
0: Bom dia.
4: Fontenelle, rode a música pra mim com o milionário Zé Rico.
0: Ô, meu irmão.
4: Voltei para ficar.
0: Essa é bonita, hein?
4: Quem fala aqui é o Carlos de Paragominas, Pará.
0: Alô, Carlão, tá em Paragominas, tá no Parazão, alô.
5: Bom dia, Fontenelle, aqui é o Uriquéia.
0: Opa.
5: Da cidade de Campo Verde, Mato Grosso.
0: Mato Grosso.
5: Toca Pássaro Sem Ninho pra nós aí, pra curtir.
0: Nossa, essa é bonitona demais, eu vou caprichar pra você, meu bem, alô.
6: Bom dia, Fontenelle, aqui é o Valtemir, do Mato Grosso, Arenápolis.
0: E aí, nego véi?
6: Gostaria de ouvir a música aí, Carga Pesada, com o Rick Renner.
0: Ô, moda, hein?
6: Tamo ali pra mais um dia ali na puxa do frango aí.
0: Aí sim.
6: Positivo.
0: Boa.
6: Manda um abraço pra galera da rodagem do frango aí, que tá no,
0: legal,
6: no trecho aí.
0: Os amigos do Volante Grande, aquele abraço especial. Ô, milionários é rico. Voltei pra ficar aqui no Alô Bom Dia. É só as caprichadas pra você.

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1: Bom dia, com muita alegria para você que despertou nesta terça-feira super feliz e para você que tá um pouco triste, né? 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Boa terça-feira. Você do volante, caminhoneiro. Alô, motoristas de aplicativos. Aquele abraço, porteiros, padeiros.
2: Alô, bom dia.

André e Andrade, passarinho sem ninho no Alô Bom Dia, para colocar um ponto final na edição caprichada desta terça-feira, 6 de outubro do ano 2026. Com essa eu tô indo, amanhã a gente se encontra no mesmo horário e você já sabe, né? Quem chegar primeiro espera. Então eu espero você amanhã no mesmo horário. Um abraço forte para dar sorte. Até amanhã, turma!

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com tudo nesta manhã zona de terça-feira, do dia 6 de outubro de 2026. Gente, passou a ressaca da festa, passou a ressaca da segunda, agora é terça-feira. Vamos produzir áreas de coisas boas que podem acontecer pra você. Estamos aí nessa sua terça-feira, chegando com muita energia lá em cima. E hoje é dia de levantar com fé, vestir aquele sorriso e acreditar que coisas incríveis estão a caminho. Então que seu dia seja leve, né? Como o vento, assim, forte como a sua coragem, bonito como os sonhos que você carrega nesse seu coração aí, não importa o tamanho do desafio, você nasceu para vencer, porque Deus está contigo. É isso aí, a proteção de Deus, né? Então vamos nessa, aqui o nosso Acorda Parada, rede de rádio Açaí FM, abraçando você através da 104.9 Açaí FM, Gurupá para todo o Marajó, também 96.5 Açaí FM, Alenquer e 96.3 Açaí FM, Oriximina. Tá feito, portanto, a maior cobertura radiofônica do norte do país, aqui na nossa rede de rádio Açaí FM. Bom dia para você, meu amigo caminhoneiro, aquele abração para você do volante, meus amigos aí nos aplicativos, né? Uber, aquele abraço para vocês, taxistas, nossos amigos das motos, aquele abraço para vocês, a turma legal que nos acompanha todas as manhãs nas fazendas, nos sítios, nas chácaras, aquele abraço para todos vocês, alô meus amigos das padarias, aquele abraço, nosso bom dia. É isso aí, com muita paz, com muita fé no coração, é o nosso Acorda Pará, chegando para te animar nesta manhãzona especialíssima que é toda sua. Bom dia!

e portanto Carlos Alexandre aqui no nosso Acorda Pará. É o programa que tem a cara do Pará, realmente. São 6:09, a hora certa para você não perder a sua hora, o seu tempo, que é super precioso, não é mesmo? 6:09. É, meu amigo. Alô, criançada da escola, a turma das escolas polos que acorda cedo para pegar o barco, para pegar o oi, para pegar o pau de arara. É, de qualquer jeito vai para a escola. Esse é o melhor caminho, o caminho do saber, viu, criançada? É isso aí. Vamos nessa. Tem uns que vão no empurrão, meu amigo. Aí na marra, mas tem que ir, não é mesmo? É. Não é fácil também, né? Criança tem que acordar cedo. É isso aí. 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Eita, 6 de outubro! Dia de São Bruno, homenageado também hoje, né? Ele que em 1090, São Bruno, passou por um período em Roma, né, como conselheiro do Papa Urbano II, padroeiro da Calábria, viu? São Bruno, beleza? Um dos homenageados, né, da Igreja Católica hoje. 93-992-3320 para você mandar o seu alô. Bom dia, o Sérgio está ligado conosco no laboratório do Santo Antônio, acompanhando o nosso programa. 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Valeu, aquele abraço aí todo especial, né? 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Vamos nessa, são 6:12. 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Olá, Taru, bom dia. Manda um alô especial pro seu Severino, pra dona Raimunda, em Alenquer, os pais da minha branquinha dos olhos verdes, Sara Nascimento, e aproveitando também, peço um alôzinho aqui para eles, aí em Manaus, na sintonia da Açaí FM, Antônio Nascimento e Sara Nascimento, Amado Batista, rodei ainda pouco para todos vocês, ok? Vamos nessa, são 6:13, música boa para o seu alegre despertar.

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8: Não se perca no tempo, hora certa, são 6 horas e 19 minutos.

0: Vai-te embora, tchau, tchau,
1: tchau,
0: né, Betinho?
1: Tchau, vai-te embora, Liso.
0: Tchau, Liso. Ai, ai, são 6 horas e 25 minutos, 6h25 aqui no nosso Acorda Pará, com muita música boa pra você curtir, para o seu alegre despertar, despertar para vencer, acordar pra ser feliz. É isso, bom demais, né? Aquele abraço pra quem já pegou a estrada, pra quem já pegou o rio, né? Pra quem pegou o mar, aquele abraço pra vocês, nossos amigos também aí nas casas de farinhas, né? Aquele abraço pra todos vocês, a turma se preparando também para a pescaria, bom demais, né? Eita, nossos amigos aí nos timões das embarcações, obrigado aí pelo carinho de todas as manhãs, valeu, bom dia, dona Dina, hoje o seu alô. Mas especialmente para o seu Alonso, seu primo, lá para a sua esposa, Dona Lídia. Ah, já tô araninha, essa turma bacana, né? O Milton lá na sua padaria, também para os seus príncipes Francisco e Cauê no Ajará. Para o Messias, a comadre Noca no Castanhal, a Lina e o José Augusto no Marajá, lá no Curral Velho. E todos os ouvintes, né? É, aqui da nossa amiga Dina, valeu Dona Dina, aquele abraço aí todo especial, nosso melhor bom dia, lembrando que a distribuidora Giromania faz a sua festa um verdadeiro sucesso, o povo quer bebida bem gelada, né? 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Beleza? 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Valeu a nossa amiguinha Ana Paula. Vamos nessa. 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Cadê seu Abel, Dona Dica? Aquele abraço para eles, ligados com a gente, lá no Beck, né? Valeu, bom dia, aí todo especial, vamos nessa. Bom dia!
2: Bom dia, amor. Bom dia, meu amigo Taru.
0: Bom dia!
2: Rádio, sucesso. Bom dia, né? Tudo Bolsonaro já tá,
0: tá na área, né?
2: Vamos lá, que teve uma oportunidade lá de um alô pra minha mãe Maria Cruzarina.
0: Certo.
2: Aí pro pessoal aí todo do Caipuru de Dentro, a minha amiga Cláudia, a nora dela.
0: Quem mais?
2: O Raul, o Cândido, lá o Louro.
0: Louro.
2: Todos que estão aí, olha aí.
0: É isso aí, beleza. Taru. Oi!
2: Tem alguém querendo tirar as Ferrari, mas com certeza as Ferrari estão
0: continua dentro, forte, né? Firme e forte.
2: Eu só tenho parabéns para as Ferrari. As Ferrari estão dentro. Vamos lá,
0: dentro.
2: Vamos trabalhar agora, né?
0: É trabalho
2: vamos
0: por trabalhar. Todo o Pará. Trabalho por todo o Pará, meu amigo. Essa que é a grande verdade. É isso aí. Estamos juntos, né? Sem dúvida alguma, vale a pena a gente continuar acreditando realmente. É uma dupla realmente que trabalha muito, né? É isso aí, valeu, né? Parabéns aí aos Ferraris. Vamos lá! Diga!
3: Ei, Taru, bom dia! Foi longa estrada da vida, Taru.
0: Opa!
3: Chitãozinho, Chororó, o milionário José Rico, né?
0: Canta. É, né?
3: Também, A gente água vem... transparente.
0: A gente vem, a gente vem do...
3: rabiscado.
0: Isso,
3: bom dia.
0: Bom dia.
3: Meu amigo Pedrinho Almeida, Regina,
0: toda
3: Diego
0: turma
3: Júnior,
0: legal.
3: Guilherme,
0: isso.
3: Todo também. Já estão para a escola, aquele abraço.
0: Exato.
3: Hoje, né?
0: Eu
3: só estou na estrada, minha prima Japoca.
0: Exatamente.
3: Todo mundo aí no ramal do Jabuti, minha tia Rosa.
0: No ramal do Jabuti, né? Tia Rosa, aquele abraço, né? Ele falou aí numa sequência de música sertaneja. A gente vem depois de um programa sertanejo que já rodou. Sertanejo demais, já atendeu muita gente, né? Com muita música sertaneja. Agora a gente vem um pouquinho pra diferenciar aqui no nosso Acorda Pará, beleza? Como esta, por exemplo, olha aqui.

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4: Não perca sua hora. São 6:42.

0: Que legal, forró calypso! Uma mistura de forró com calypso ficou bacana, hein? Bom demais, valeu essa nossa musicalidade para isso, eu sempre digo, é bonita, riquíssima, não é mesmo? Valeu, aquele abraço todo especial. Bom dia, conversando com a nossa grande audiência, espalhada por esse mundão de meu Deus, né? É isso aí, buenos dias.
1: Bom dia, meu amigo
0: Tata. Opa, tudo bem,
1: tudo bem,
0: melhorou agora.
1: Eu gostaria que você colocasse uma música para a gente ouvir, de Zezé de Camargo e Luciano.
0: Zezé de Camargo e Luciano.
1: Eu gostaria de oferecer para minha família, para você e sua família, Santana e família,
0: sim.
1: Amélia Chaves e família, o Barzinho em família, e aí para todos os ouvintes que estão ouvindo, tá bom? Também gostaria de oferecer para minha sobrinha,
0: Poliana, quem é ela?
1: E o esposo dela e a filhinha dela.
0: E o pai dela,
1: que tá na cidade de Oriximinã.
0: Em Oriximinã.
1: Vai com ela.
0: Certo.
1: Que Deus abençoe o nosso dia.
0: Isso.
1: Lindo e maravilhoso.
0: Verdade. É isso aí, né? Que mais?
1: E um abraço pra você bem forte.
0: Valeu, um abraço forte pra dar sorte. Bom dia, gostaria de ouvir uma do Rick Renner, Josi Silva, lá no Caipuru, de fora, às 6 horas e 52 minutos. Vamos lá, trazendo então a nossa...
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0: Aquele nosso momento tradicional, bem no meio do nosso show, viu? De todas as manhãs, não é? A gente reúne todo mundo pra fazer aquela mensagem bonita, para começar bem o dia com energia positiva, recomeçar, isso mesmo. Então, mesmo que hoje te dê um não, lembre-se que há uma manhã melhor. A certeza de que os nossos caminhos devemos traçar ao lado de quem nos ama, com amor, paz, confiança e felicidade. Isso é a base, sabe, para se recomeçar. Um recomeço para pensar no que fazer agora, acreditando em si mesmo, na busca do que será prioridade daqui para frente. Planos, né? Para que os fizemos, já que amanhã é um mistério. Né? Para que fazer plano? Hã? Por quê? Amanhã é um mistério. Mas a qualquer momento pode ser tempo de revisar os conceitos e ações e concluir que tudo aquilo que você viveu marcou. Porém, claro, muitas vezes não foi suficiente para que continuasse. As lembranças passadas ficam, tudo que vivemos era para ser vivido. O destino é como um livro do qual nós somos os autores. Ele não vem pronto. Antes de nascermos, ele está em branco. Ao nascermos, introduzimos as primeiras passagens, não? Um começo, com o tempo, através das escolhas, vamos escrevendo, não? Página por página, rabiscadas, rasgadas ou marcadas, onde encontramos obstáculos, onde indicarão melhor hora para recomeçar. Nos últimos dias de vida concluiremos e no final deixamos as nossas histórias marcadas no coração daqueles que sempre farão parte, né, de nossa história, onde quer que estejam. Então recomeçar é dar uma nova chance a si mesmo, é renovar as esperanças na vida e, o mais importante, acreditar em você de novo. Bom dia para você.
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0: 6h55!

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0: De volta, depois de ouvirmos aí a nossa Roberta Miranda Marques aqui no nosso Acorda Acorda Pará, especialmente lá para nossa amiga Rosemeire, ligadona conosco desde cedinho, mandando especialmente aí para sua amigona Mondaia, turma bacana aí do Poço Fundo, aquele abraço!
1: Bom dia!
0: 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E vamos trazer então a primeira parte do horóscopo de hoje.
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0: Olá, arianos e arianas, o nosso abraço, o nosso bom dia todo especial. Aproveite o astral favorável, olha, no trabalho a sua criatividade ajuda a se destacar e ampliar contatos profissionais. No amor, demonstre charme e esteja atento às possibilidades, especialmente à noite, para impulsionar suas conquistas. Azul claro, a cor de sorte para hoje, palpites 33, 06 e 32, arianos. Taurinos, hoje relacionamentos se fortalecem com facilidade, especialmente durante o dia. Olha, à noite a lua vai intensificar seu charme, vai elevar o romantismo, garantir momentos especiais na sua vida amorosa. A tua cor de sorte para hoje é azul, palpites 49, 40 e 13, ok, touro? Gêmeos, então olha, suas habilidades criativas se destacam, facilitando as tarefas e impressionando a chefia com raciocínio ágil. No amor, novos contatos e ânimo na relação a dois, viu? Hoje vai ser fortalecida a sua vitalidade. Vamos lá, preto, a cor de sorte para hoje, palpites 18, 29 e 11 para você de Gêmeos, bom dia! Cancerianos, então meus amigos de Câncer, as vibrações positivas favorecem finanças, podendo surgir dinheiro inesperado. Olha, à noite, né, os astros aumentam a tua sorte no amor, charme e boas vibrações facilitam conquistas e momentos românticos. Marrom, a cor de sorte para hoje, palpites 42, 15 e 51. Ok, Câncer. Daqui a pouquinho tem mais aqui no nosso Acorda Pará. 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

0: Vocês estão querendo me matar do coração, né?
1: Eita, Marília Mendonça! Nossa saudosa Marília Mendonça, especialmente pra dona Maria lá em Juruti! Ligadora conosco também todas as manhãs, audiência certíssima, garantida da dona Maria, né? Todos os dias aquele abraço todo especial. 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Vamos lá! Agora chegou a vez para você que é do signo de Leão e estava aguardando para querendo saber como é que vai ser hoje, né? Exatamente a sua terça-feira. A terça-feira dos leoninos. Disposição para projetos pessoais e boa proteção familiar. Com os astros que estão aí rondando, tá? O seu signo, principalmente, a casa da fortuna. Olha, no amor, confie na sua intuição para se aproximar do crush, mas cuidado com ciúme. Bege a cor de sorte para hoje, palpites 14, 53 e 41. Boa sorte, então, para você que é de Leão. Virginianos e virginianas, sua intuição afiada recomenda priorizar tarefas que podem ser feitas sozinha, viu? À noite, a lua no seu signo traz um clima ideal para diversão. Para o amor, investir no diálogo pode fortalecer seu relacionamento. Violeta, a cor de sorte para hoje, palpites 54, 18 e 12. Ok, Virgem? Então, librianos, Mercúrio e Vênus hoje em seu signo favorecem a negociação financeira e merecem atenção a oportunidades de aumentar a sua renda. No amor, um amigo pode ajudar a encontrar alguém novo e a sintonia com o parceiro permanece elevada. Cinza, a cor de sorte para hoje, palpites 26, 51 e 17. Ok, librianos? Então, Escorpião, boas energias no trabalho, ideal para avançar também nas suas ambições com seu lado responsável. No amor, seu lado sedutor se destaca, deixando o clima mais envolvente. Rosa, a cor de sorte para hoje, palpites 34, 02 e 38. Boa sorte para você, que é do signo de Escorpião. Vamos lá, mandando um grande abraço especial, né? O Renildo lá na Fazenda Micaele, ligadaço conosco, Zé Orlando na Travessa José Gabriel Guerreiro, valeu, aquele abraço, meu irmão. Olá, bom dia, manda um alô para nós aqui no Flechal de Óbidos, ligado no nosso programa todos os dias, Osimar Lopes, um grande abraço aí, gente boa, vamos que vamos. Olá você, bom dia. Bom dia, bom dia, bom dia, oi, bom dia, bom dia. Cadê o alô aqui do nosso amigo? Não saiu.
2: Agora, quando você começa.
1: Oba!
2: É Tarugo.
1: Oi!
2: Aqui é Assunção.
1: Assunção!
2: Da comunidade São José Curumu.
1: São José Curumu.
2: Eu quero dizer para você que todo dia eu estou à escuta do programa,
1: opa,
2: desde a madrugada.
1: Que bacana, que legal.
2: Quando,
1: né,
2: começa aquele programa, aquele rapaz lá de coisa, e agora, quando você começa.
1: Ah, que bacana.
2: Às vezes não peço música, porque essas músicas que vocês tocam aí, que os ouvintes pedem, toda combina comigo.
1: Comigo, né? Tá
2: que
1: certo.
2: Parece que tem o mesmo gosto.
1: É verdade.
2: Então, por isso eu fico só ouvinte. Mas
1: só
2: quer dizer que eu sou
1: ouvinte
2: número um da rádio.
1: Obrigado.
2: Mas se for possível, agora, nesse momento, quando você ver esse áudio, que puder tocar um Beto Douglas ou Beto Barbosa, qualquer uma deles.
1: Rodendo agora ainda uma, já
2: boa.
1: Pensando
2: em
1: você.
2: Eu só faço agradecer porque estou numa tarefa aqui em casa e gosto de fazer as tarefas ouvindo um som.
1: Opa.
2: E essa feliz para você e para todos os ouvintes da Rádio Açaí.
1: Valeu.
2: Obrigado.
1: Um forte abraço, né? Eita, o rádio é o melhor companheiro. Nada supera o rádio. Bom dia.
3: Bom dia, amigo. Francine de Gurupá.
1: Gurupá.
3: Está ligado desde as 6 da manhã na Rádio Açaí, meu amigo, tá?
1: Certo. Valeu. Um forte abraço aí, todo especial. São 7h28.
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0: Alisson Rocha, ex-namorado, sim! É isso, ex-namorado, agora somos amigos, tudo não passou de uma amizade, não é mesmo? 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Vamos nessa aqui no nosso Acorda Pará. Deixa eu ver aqui, mandando super alô, super abraço especial à nossa grande audiência. Dona Lúcia tá ligada conosco também, aquele abraço ao lado aí do nosso amigo Jacamina. Valeu, bom dia, um forte abraço, Dona Lúcia, que ouve música da banda 007 lá no bairro de São Pedro. Opa, né? E como tem alô, graças a Deus, viu? Vamos nessa, bom dia!
1: Bom dia, Rádio Açaí, aqui é do distrito de Apolinário.
0: Apolinário.
1: Município de Curuá. Gostaria de pedir uma música aí, Maurício e Amauri, Pra Sempre Seu Homem.
0: Pra Sempre Ofereço Seu Homem.
1: Pra minha esposa Leida. Vanderlei
0: tá okay.
1: Para Leida.
0: Tá certo. Pra quem mais?
1: E para todos que estão ouvindo aí a rádio também.
0: Tá certo.
1: Sucesso aqui.
0: Sucesso absoluto, né? Valeu, um forte abraço. Bom dia, manda um alô aqui pra Maria Cecília e o André no Caípuro de Fora. Música da Simone Morena. Ok, já te procura por aqui. São 7h46, a última parte do horóscopo de hoje, sempre no oferecimento da Sanfarma, funcionando com Bradesco Expresso e oferecendo tudo que uma grande agência bancária faz, você faz também aqui no Bradesco Expresso da Sanfarma. E vem trazendo então a última parte dos astros para você sair de casa, saber como se portar hoje. Vamos lá. Sagitário, é isso? Sagitário? Sagitário! A vinheta falou que é Sagitário. Há boas energias para estudos, planos de viagem e momentos de introspecção com os astros hoje rondando, né? Aí, portanto, o seu signo. Olha, no trabalho, seu estilo vai estar hoje descontraído. No amor, uma paixão à distância ou pelas redes sociais pode acontecer, embora o humor possa ficar mais reservado, principalmente à noite. Azul, a cor de sorte para hoje, palpites 47, 61 e 52, Sagitariano. Capricornianos, hoje finalize ciclos que não acrescentam mais à sua vida e aproveite a energia dos astros que estão a seu favor hoje. Olha, no amor, o apoio dos amigos pode impulsionar seu coração, podendo surgir uma surpresa ou interesse por alguém próximo. Azul marinho, a cor de sorte para hoje, palpites 17, 08 e 51, Capricornianos. Aquário, as estrelas favorecem parcerias, trabalhos em equipe e colaborações. No amor, os relacionamentos continuam fortes, indicando avanços em namoros. Para os solteiros, olha, um flerte pode evoluir rapidamente. Azul, a cor de sorte para hoje, palpite 59, 23 e 40, aquarianos. Piscianos, Dona Triete, Dona Meire, olha, hoje o ambiente de trabalho exige esforço dobrado, mas seu foco ajuda a adiantar tarefas. No amor, o período favorece conexões emocionais e sedução, especialmente à noite. Aproveite esse momento. Beleza? É isso aí. Cinza, cor de sorte para hoje. Palpites 34, 43 e 16. Boa sorte para vocês de peixes. 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As orientações dos astros aqui no nosso Acorda Pará.
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0: Apresentando o número da loteria, lembrando que hoje, viu gente, tem Mega Sena, podendo pagar aí 92 milhões de reais a premiação da Mega Sena para hoje. Aqui na ontem, concurso 7.135, as dezenas sorteadas 01, 06, 18... 43 e 80, 01, 60, 18, 43, 80, acumulou ontem aqui ainda para hoje 25 milhões de reais, é a premiação aí, portanto, né, da quina prevista para hoje. São 7h49.

Existe vida após o amor, claro, não é que quando a gente parte para outra vida, a vida continua quando a gente parte para outro mundo. Olha, eu vou ficando por aqui, vem aí na sequência, arrebentando na região de ponta a ponta. Assim, vamos ter no Bom Dia Açaí. Tchau, tchau, gente.

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8: Vamos lá, minha gente. Grande abraço, bom dia, mas bom dia mesmo para você que já acompanha a nossa rede de rádios Açaí FM nesta terça-feira, 6 de outubro. Vamos que vamos, aumentando o volume a partir de agora e fazendo a nossa conexão. Saudações para você que já está no trabalho. Bom dia para você a caminho da batalha para assumir esse expediente número 1 desta terça-feira, que possa ser uma terça abençoada para você, produtiva, que seus projetos possam ser concretizados, né? Mas que a gente possa também ter paciência e entender que o nosso Papai do Céu também tem seus planos, seus projetos para cada um de nós. Que possamos entender tudo isso, que a paciência possa prevalecer nas nossas vidas, que a paz também possa prevalecer na sua casa, na sua família. Sejam bem-vindos! A partir de agora, as informações que vão movimentando a nossa cidade hoje. Nós vamos começar o programa trazendo essa triste informação, né, gente? Na verdade, uma informação muito triste, mas serve de um alerta para todas as nossas famílias, principalmente a segurança das nossas crianças dentro de casa. Nós tivemos um caso, uma fatalidade aqui em Santarém, ontem à tarde, noite. Um garotinho, gente, uma criança de 2 anos, 2 aninhos, estava dando os passos pela sua residência, pelo quintal da casa. Lamentavelmente, essa criança de 2 anos não resistiu, morreu após sofrer um choque elétrico na casa onde morava. As informações chegando agora pra gente, que essa criança morava na comunidade de São Francisco do Carapanari, aqui próximo, né? Aqui próximo aqui de uma praia muito famosa, Carapanari. E aqui fica a nossa solidariedade à família neste momento de muita dor, né? O caso nos convida, gente, a olhar para os perigos que podem passar despercebidos dentro do nosso lar. Sobre essa situação, gente, essa fatalidade, as informações dão conta que o garoto sofreu a descarga elétrica. A família tentou salvá-lo, fez de tudo. Levou ao hospital às pressas, pediu ajuda a policiais militares durante caminho, né? Chamou a atenção da polícia. A criança recebeu atendimento da PM, do SAMU, da equipe do pronto-socorro municipal, mas não resistiu. Não resistiu. Lamentavelmente, esse caso chama atenção para olhar para todas as famílias, os perigos que podem estar próximo das nossas crianças. A gente sabe que a curiosidade faz parte, né, da infância, e cabe a todos nós adultos a tornar esse ambiente mais seguro, né, para as nossas crianças. É por isso que hoje eu quero convidar você para também trazer essa reflexão, a sua

0: experiência na sua casa. Eu sei que tem muitos pais atentos, né? E que de repente já perceberam uma situação quase que parecida, mas que não culminou com a fatalidade. E quantas outras famílias também já não perderam seus filhos, né? Que se afogaram num balde com água, que caíram em uma situação dentro de casa, escorregaram de uma escada. Conta pra gente, para servir de experiência, a sua experiência para servir também, para aumentar a experiência de outros pais, de outras famílias. As crianças, elas enxergam diversão aonde pode existir perigo. Na sua casa aí, você meu amigo, você minha amiga, aí na sua casa. Que cuidados você toma para evitar acidentes e proteger os nossos pequenos, hein? Você acha importante tomar todos os cuidados? Conta pra gente como é que você faz aí, relate alguma situação. Vamos então socializando as experiências para ajudar outras famílias, tá bom? Sejam bem-vindos, muito bom dia, vamos até às 12 horas nesta terça-feira.
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0: Aumenta o som, que a gente já começa assim, ó, dançando calypso. Animando a nossa terça-feira aqui pela sua programação especial, Açaí FM. Banda Calypso.

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1: Essa é minha homenagem a uma grande mulher guerreira do samba, Bete Carvalho, e ao nosso maestro Jota Moraes. Rita Tareia.

0: J. Moraes, nosso maestro, nossa música enriquecida com esse grande talento.
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2: 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Mumuzinho!
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2: Esse é o Mumuzinho que eu conheço. Andância é o nome do sucesso pra você que já pediu o Serginho. E aí, onde é que você está agora me ouvindo, hein? Em que lugar? Em que cidade? Em que comunidade? Manda pra gente o seu recadinho, diga onde é que você está me ouvindo, mande seu áudio, quero ouvir sua voz hoje, quero ouvir sua voz. Vamos fazer sempre o nosso encontro de todas as manhãs, sempre vem acontecendo do jeito que você gosta, né? Valeu, Marcos! Marcos disse, essa música é top, esse Ivan. Mumuzinho, lembrei agora quando morava lá em Macapá. Macapá, né? Estado do Amapá, valeu. Pois é, gente. A vida também tem, né? É, as suas mudanças. Mumuzinho trazendo aí a música legal nesta manhã, aqui na nossa programação. E a gente sabe que a vida tem suas mudanças, caminhos que surpreendem, né? Encontros que ficam na memória e também saudades que vão sempre acompanhando a gente nessa nossa vida, né? No dia a dia. E que esta manhã, que esta terça-feira, você possa encontrar motivos para seguir sempre com muita fé, com muita alegria, com muita disposição, para continuar o seu dia a dia, né? Feliz, junto com os amigos, colegas de trabalho, com a família, isso é muito legal. Por onde você andar, viu? Leve carinho, deixe uma boa lembrança, faça acontecer, né? Faça acontecer e aproveitando sempre a vida da melhor forma possível. Muito bom dia para você que me acompanha. Hoje eu tenho vários brindes hoje, viu, pessoal? Inclusive tem recarga de gás. Tá faltando gás aí na sua casa? Meu amigo Neto Macedo. É, Neto Macedo presente aonde o povo está, em várias regiões. E aqui com a gente também, trazendo brindes, recarga de gás. Se você estiver a fim de faturar uma recarga, é só mandar o seu áudiozinho, não precisa nem falar. Ó. Ah, eu quero ganhar um prêmio, não precisa não. Manda o áudio socializando aí essa manhã, como é que está o seu dia, né? Mandando aquele alô para quem você já está com saudade, ou alguém que está ao seu lado, identifique sua comunidade, mande pra gente, conversa com a gente. Vamos até às 12 horas nesta manhã maravilhosa. O contato você já sabe, né? 992-33-2001. Essa é a linha do sucesso aqui na sua Açaí FM todas as manhãs. 992-33-2001. E eu já vou passando aqui no meu WhatsApp, meu Deus do céu. Já começa tudo verdinho. Daqui a pouco eu falo, né? Daqui a pouco, então. Toca uma música boa, Sivan. É, do grupo Limão com Mel. Olha, por coincidência, já estava praticamente preparada uma aqui, né? Toca uma música boa aí pra gente do grupo Limão com Mel. Acordei agora ligando o rádio e te ouvindo sempre no bairro Interventoria em Santarém.
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2: Aumenta o som aí. Santarém região, Limão com Mel. Bom dia pra você, mas bom dia mesmo, especial.

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0: sucesso total, banda Sayonara, pra você que já pediu cedinho aqui pela programação 992-33-2001, esse é o contato do sucesso, 992-33-2001, já está comigo aqui a dona Lúcia do bairro Amparo, Santarém, centro da cidade, abrimos a loja cedo. Abrimos a loja Cedinho, já estamos aqui, né, na batalha, convidando toda Santarém para fazer a visita aí na área, né, nas áreas de comércios. Um grande abraço. Quem que falou aqui foi o Daniel, rapaz, o Daniel. O Daniel está no centro de Santarém, aí na área central da cidade, na sintonia da Açaí FM. Sintonizei aqui, está tocando um som alto e bom, cristalino. Valeu, Daniel. Abraço para vocês e na área central de Santarém, grande Daniel. Olha, Eloara também está me ouvindo, sabe onde? Lá no bairro Nossa Senhora das Graças, Oriximiná. Alô, meu povo de Oriximiná, aquele abraço. Povo de Juruti recebendo os nossos cumprimentos nesta terça-feira. Tudo certo aí, gente? Na hora do café da manhã, né? Já saboreou o café da manhã, já reforçado. Maioria aí do povo que batalha todas as manhãs, já assumindo esse compromisso número um. Valeu, obrigado aí para você que acompanha no seu trabalho também. Comunidade do Jararaca. Quem é que está lá? Quem é que está lá? Ligado no programa Comunidade Jararaca. Açaí, todo dia estou ligada na programação. Amanhã, amanhã toda, é. Amanhã, noite. Ela diz aqui, só não disse quem, né? Deixa eu ver se aparece aqui no WhatsApp. Apareceu. Aí a dona Ivete, a dona Ivete. A dona Ivete está na comunidade Jararaca. Onde é que fica a dona Ivete? Comunidade Jararaca. Qual é a cidade? Qual é o município? Identifica pra gente aí. O Samuel está em Manaus, sintonizado na Açaí. Eu sou de Monte Alegre, ouvindo vocês em Manaus. Valeu, Samuel. A Cida do São Francisco, bom dia para você, Cida. Ela diz, olha, manda um alô para minha amiga Nete, lá no Ramal do Salgado. Onde é que fica o Ramal do Salgado, hein? É, Cida, diz pra gente aí. Ela está no São Francisco. Diz também qual é o município. Vamos identificando aí, gente, as comunidades e os municípios, tá bom? Pra gente ir socializando com toda a nossa audiência da região oeste do Pará. Agora mais juntas, mais próximas, né? As cidades, os municípios, cada vez, cada dia, mais próximos à população um dos outros. Isso é muito legal, graças à rede de rádios Açaí FM, aproximando toda a nossa região oeste do estado do Pará. Olha o seu Gil, dona Ângela, que ontem prepararam um almoço assim de primeira. Ontem a gente fez essa visita no Carapanari, né? Grande abraço aí, seu Gil, dona Ângela. Esta manhã de terça-feira maravilhosa, que possa ser abençoada para vocês também, para toda a família. Obrigado sempre pelo carinho, pela acolhida aí no Carapanari. Um pedacinho do céu está lá, né? Com certeza, muito bonita a praia de Carapanari. Aliás, gente, nós temos aí os bons momentos, né? De alegria, de felicidades, quando fala de Carapanari, porque é uma praia muito bonita, mas infelizmente nos traz aí uma notícia de tragédia que aconteceu ontem à noite aí no Carapanari, mas foi na comunidade São Francisco. Um garotinho, gente, um menino de 2 anos, identificado como Eduardo Cauã. O Eduardo Cauã não resistiu, ele evoluiu a óbito após sofrer um choque elétrico dentro de uma casa, lá onde ele estava, na comunidade São Francisco do Carapanari. Foi ontem à noite esse caso. A família tentou levar às pressas ao hospital, pediu ajuda durante o caminho, né, para os policiais militares, e também recebeu esse atendimento da PM, recebeu o atendimento do SAMU, até a equipe do pronto-socorro municipal, mas a criança não resistiu, gente, não resistiu. Uma notícia realmente muito triste, né? A perda de um garotinho aos 2 anos. A criança que está nesse momento descobrindo o mundo, né? Fica aqui a nossa solidariedade à família, todos os familiares, aos pais. Essa notícia deixa realmente uma família em sofrimento e traz também, né, um alerta muito importante para todos nós. Uma criança, gente, de 2 anos, 2 anos para frente, 1 ano e meio, quando começa a andar, né, a partir de 1 ano, começa a andar, começa a querer tocar, né, em tudo que vê, levar para a boca, enfim. Essas crianças, elas começam a descobrir, a querer explorar, né, tudo que vê pela frente. E ainda não conhece o perigo, criança de 3, de 4 anos. Por isso, é necessário que eles possam estar ali num ambiente mais seguro, né? Em um ambiente de total atenção aos adultos e os riscos também que podem estar nas coisas mais comuns que a gente nem imagina, mas pode ser um risco muito grande, né? E pode ser fatal. Olha, nesse caso aí, as informações ainda vão ser apuradas pela polícia, todas as circunstâncias, mas as primeiras dando conta que seria um choque elétrico, né? A fiação pode estar exposta, ninguém sabe ainda exatamente. Mas são muitas situações que a gente precisa redobrar os cuidados em casa, né? Fios expostos, tomadas acessíveis, tomadas muito baixas, cabos de panela no fogão, né? Às vezes a panela tá com a comida, acabou de aprontar o almoço, aí fica com o cabo pro lado da passagem de todos. A criança, ela tem curiosidade, imagina só, virando uma panela de um cozido, né, em uma criança, aquele caldo quente. Meu Deus do céu, nem pensa nisso, gente. Então tem que ter muito cuidado, né? Tudo que vai ao alcance das mãos da criança tem que redobrar. Tem muita gente que deixa remédio, né, por cima das bancadas que são baixas e essas crianças têm acesso. E várias outras situações, né? Várias outras situações que podem ser um risco muito grande para as nossas crianças, né? Risco de quedas nas escadas, na janela, até risco com engasgos também, né? Às vezes deixam moedas próximas delas, essas moedas eles vão logo levar para a boca. É muito arriscado realmente. Então, os cuidados quando se tem uma criança em casa precisam ser praticamente voltados tudo para ela, né? Tem que ser redobrados. As crianças não conhecem as circunstâncias da situação de perigo, né? Então cabe à família, cabe aos adultos oferecerem, portanto, o cuidado necessário, né? Olhar cada cômodo, retirar perigos de alcance delas, corrigir o que oferece risco. Tem que adaptar tudo, tem que adaptar tudo. Né? Para uma criança, a casa inteira é um mundo de descobertas, né? Ela sente curiosidade para tudo. Então, nossa responsabilidade é fazer com que essas descobertas sejam lembranças felizes, né, para essas crianças. É por isso que hoje nós estamos trazendo essa abordagem, gente. Para a gente trazer esse alerta, é a responsabilidade da rede de rádios de Açaí, na nossa região, trazer esse alerta, né, para que a gente possa evitar situações semelhantes com outras famílias. Você que está me ouvindo aí, você sabe que as crianças enxergam diversão onde pode existir perigo. Você sabe disso? Na sua casa aí, você que está me ouvindo, na sua casa. Quais os cuidados que você toma para evitar acidentes e proteger os nossos pequeninos, hein? Você acha importante tomar esses cuidados necessários? O que você pensa? Vamos conversar com a nossa audiência? Vamos ouvir o nosso povo a partir de agora. Tudo bem, você do telefone? Quem está falando? Bom dia.
1: Bom dia, Silvão.
0: Bom dia, quem fala?
1: É Sebastião Ferreira.
0: Seu Sebastião, sim.
1: Silvão, sobre a enquete de hoje, sobre essa fatalidade que ocorreu nessa família aí, da perda de uma criança aproximadamente 2 anos de idade.
0: Isso.
1: A Silvão, isso são acidentes, como dizem os antigos, caseiros, que nós, como pais, avós, nós temos que conversar com as crianças, mesmo nessa idade, já começar a educar, mostrando que uma tomada que está ligada a um ventilador ou uma televisão, ele não pode mexer, ele não pode meter o dedinho, porque a criança é demais curiosa. Tudo que ela vê, ela acha que não tem nem noção das coisas, que pode acontecer um imprevisto, como aconteceu com esse garotinho que a gente lamenta muito, essa família que perdeu essa criança aí. Então nós temos que proteger. Eu tenho duas netinhas que, com, por exemplo, quando eu chego na casa do meu filho, o que que acontece? Eu observo as coisas. E eu tenho cobrado muito dele, da esposa dele e da moça que cuida das crianças lá, quando ele sai para trabalhar, para que observe as tomadas, as coisas ligadas. Porque uma simples tomada a mercê ali, baixa, a criança vai querer meter o dedinho para querer saber o que que é aquilo. Então, justamente, olha, ele pegou, comprou uns pluguezinhos que ele mete na tomada justamente para proteger, para que a criança, que ele tem uma filha de 2 anos e meio, que tudo ela quer tá pegando, tudo ela quer tá mexendo, e tem que estar de olho na criança. Infelizmente, né, Sivan, muitas das vezes os pais e as mães não param nas casas para dar essa educação para as crianças, mas que é muito perigoso, sim. Isso não é só com a energia elétrica, com outros aparelhos eletrônicos, com outras coisas mais difíceis, assim, da pessoa estar observando. Uma bacia com água, vamos dizer, para a criança tomar banho, ela pode muito bem cair lá e morrer afogada, como já aconteceu aqui no município de Santarém, de uma criança morrer afogada. Uma piscina, por exemplo, o pai e a mãe têm que estar de olho. Quando vão à praia, do mesmo jeito,
2: isso é verdade.
1: Nós temos que estar policiando nossos filhos. Então, é muito complicado, Sivan. Nós temos que estar de olhos abertos, porque a criança é muito rápida. A criança, tudo que ela vê, ela quer pegar, ela quer mexer, um objeto aqui, um objeto ali. Uma simples bola, um dia desse, Sivan, eu ia na avenida ali, Rui Barbosa, e tinha os 4 rapazinhos jogando bola. E um chutou a bola, e um outro não observou, e foi correr para pegar a bola, atravessando a rua. E um veículo que vinha na minha frente quase bate esse menino. Então, todos esses cuidados nós temos que tomar. Temos vários exemplos de papagaio, de pipa, soltando perto de rede elétrica. Então, são muitas situações que nós temos que estar realmente atentos para os nossos filhos, para os nossos netos, para que não aconteça uma situação dessa tão desagradável, uma perda de uma criança inocente que, por muitas das vezes, não sabe nem o que está fazendo e o que pode acontecer. Essa é a minha opinião, Sivan. Um bom dia para todos, para os seus ouvintes. Tudo de bom.
0: Muito bem. Obrigado pela contribuição, obrigado pela participação. Gratidão mesmo, né, gente? A morte aí do pequeno Eduardo deixa aí essa família em sofrimento, né? A família em sofrimento. É, e um alerta também para todos nós, né? A segurança dentro de casa que merece atenção antes que um acidente aconteça. Claro que aqui não cabe apontar culpados, né? Não cabe apontar culpados sem conhecer as circunstâncias da situação, que é isso que as autoridades estão, portanto, agora pela manhã, né, trabalhando. Mas cabe a nós acolher essa família, né? E olhar com muito cuidado para as nossas próprias casas. Você já olhou aí para a sua casa? Principalmente quem tem criança em casa. Então a prevenção, ela exige uma atenção redobrada dos responsáveis, né? Instalações elétricas em boas condições. Olha o que o ouvinte acabou de colocar aí, né? A questão das tomadas, tentar colocar algo que possa proteger as tomadas, porque a criança ela pode pegar um objeto, né, de repente até um fio, e tentar, né, meter lá no buraquinho da tomada, e aí o choque é inevitável. Então, que essa dor dessa família não deixe aí as pessoas ficarem desleixadas com relação a esses casos. É necessário que a gente possa agir agora, porque uma casa deve guardar os primeiros passos, as brincadeiras e os sonhos de uma criança. E a família de Eduardo, né? Fica aqui o nosso respeito, fica aqui a nossa solidariedade nesse momento tão difícil perder um filho de 2 anos. Né? Imagina só o sofrimento. Fica aqui os nossos sentimentos de toda a família que faz parte da rede de rádios Açaí, em especial o nosso diretor-geral, Júnior Canto, e a nossa diretora também, que se solidariza, né, com esse momento muito difícil que está passando agora essa família. Vamos lá para a casa do ouvinte? Alô, você do telefone, quem está falando? Alô, bom dia.
2: Ô, Silvan, bom dia, meu amigo, tudo
0: bom
2: bem?
0: Dia,
2: Fábio
0: Marcelli,
2: que está falando aqui do Mararu, comunidade Diamantina.
0: Fica à vontade, Silvan,
2: sobre a enquete de hoje, realmente, meu amigo, é muito perigoso. Dentro de casa tem muitos perigos para a criança. Eu tenho um filho de 5 anos, meu filho é autista, né? Aqui em casa nós temos o maior cuidado do mundo com tomada, com extensão, com coisas ligadas, entendeu? Faca, banheiro molhado, banheiro liso, essas coisas, tudo a gente fica de olho nele, entendeu? Outro dia ele brincando aí, ele caiu ali, se machucou e a gente já ficou com aquela aflição e tudo mais. Mas tem muita coisa que é normal da criança. A criança tem que se cair, né? Tem que se machucar, isso faz parte do aprendizado da vida, né? Mas o cuidado aqui é constante. A gente aqui, eu tenho muito cuidado com questão de tomada, né? Sempre usando aquele plug. A gente não utiliza tanto essa tomada aqui, ele pode alcançar essa tomada aqui, subindo pelo sofá, bota aquele plugzinho na tomada para cobrir a tomada, entendeu? Faca na cozinha, sempre guardada nas gavetas, sempre, nunca deixar faca com fácil acesso, panela com água esquentando no fogo, panela de feijão, cozinhando, qualquer coisa cozinhando, sempre o cabo da panela voltado, virado pro lado de dentro do fogão, nunca pro lado de fora, porque como ele corre muito aqui por casa, é perigoso ele se esbarrar e virar por cima dele. Enfim, são esses cuidados que a gente vai tendo. Eu acredito que se todos os pais tivessem esses cuidados em básico, né, eu tenho certeza que deixaria de acontecer muitos acidentes, né? E aqui em casa a gente sempre utiliza, eu né, sempre estou fazendo alguma coisa por ali, eu uso a furadeira e estou usando a extensão sempre, verifico a extensão, porque às vezes acontece de estar rompido ali o plásticozinho que cobre o fio, e o fio fica exposto, a pessoa pega, leva choque e tudo mais. Então, são esses cuidados, né?
0: Muito bem.
2: E, como eu falei, se todo mundo tiver essa atenção e cuidado, vai deixar de acontecer muita coisa ruim, né? Infelizmente, aconteceu isso com essa criança aí, eu dou meus pêsames à família, e deixo conforto o coração dele nesse momento tão difícil, né? Porque é difícil demais perder um filho, né? E a gente fica muito abalado. No mais, meu amigo, é isso aí. Obrigado pela oportunidade. Uma boa terça-feira para todos aí. Que Deus abençoe grandemente. E que seja uma semana de paz e tranquilidade para todos nós, meu amigo. Forte abraço aí.
0: Para todos nós. Obrigadão pela companhia, pela audiência, pela moral, pela credibilidade aqui na rede de rádios Açaí FM. Olha só, o meu amigo Taru e também a nossa ouvinte, a Ivete, já mandou aqui. A Sivan, comunidade de Jararaca fica no município de Juruti. Que bom! Abraços para vocês aí na comunidade Jararaca. Agora toda a nossa região oeste do estado já sabe que a comunidade Jararaca fica no município de Juruti, recebendo os nossos abraços, nosso carinho, toda a população de Juruti. Tudo bem, você de casa? Bom dia!
3: Bom dia!
0: Bom dia!
3: Meu nome é Rita, aqui do Oriximiná, Barra de Santa Luzia.
0: Sim.
3: Eu queria pedir uma música da Roberta Miranda, Vá com Deus.
0: Vá com Deus, Roberta Miranda. Muito bem, abraços. Sítio Casa Amarela, no Surubiu Alenquer. Surubiu Alenquer, quem é? Doraci, que está ouvindo a gente. Abraço para você, Doraci. Obrigado aí também pelo carinho, Doraci, e todo o povão da cidade alenquerense acompanhando a gente. Doraci e toda a família, ela diz aqui, ó. Manda também para minha família que está no bairro Bela Vista. Cunhadas, Bela Vista em Oriximiná. Deus abençoe a todos. Valeu. Do Surubiu Alenquer para Oriximiná, no bairro Bela Vista. Todo mundo acompanhando ponta a ponta a nossa programação. Olha, daqui a pouco eu faço o sorteio, tá, pessoal? Tá, pessoal aqui querendo faturar os nossos brindes de hoje. Dentre eles tem aí recarga de gás com o nosso amigo Neto Macedo. Neto Macedo brindando aí as recargas para toda a nossa audiência no finalzinho do programa. Tudo bem? Bom dia, você de casa.
4: Bom dia, meu amigo locutor bacana, bom dia.
0: Bom
4: Nós estamos
0: dia.
4: Por aqui, mandando um alô aqui pra minha mãe Maria Cruz Arena aqui no São Lázaro, lá pro pessoal do Caipu todos, lá pro Lago Sapucó, a cabeceira do Corral Velho, ali pro Beck, pra todos, estão por aqui, bom dia, bom dia. É um novo dia, vamos dar que Deus deu pra oportunidade, vamos trabalhar e vamos atrás, que a morte, ela não tem hora e nem momento, vamos?
0: É, vamos aproveitando esse momento especial agora, né? Grande abraço pra você, meu irmão. Obrigado pela audiência, é o Branco, é? É o Branco com a gente. Olha só, Deus abençoe nosso trabalho, disse o ouvinte. É a Preta do bairro Independência Alenquer. Valeu, Preta. Aqui, Harrison. Estou no Jesus Misericórdia, acompanhando, manda um alô para mim, a Jeane, Hadrisson, Adrilane, Harrison, Miqueias, Liliane e a princesinha Solio, Siloi, deve ser Siloindri, né? Siloindri, deve ser isso mesmo, me corrige lá, tá? Me corrige aí. Todo mundo acompanhando a programação da Açaí FM nesta manhã de terça-feira. Que maravilha!
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0: Olha, gente, mais uma informação chamando a atenção, né? Um vídeo gravado na seccional da Polícia Civil de Alenquer, lá no município de Alenquer. Um vídeo que foi registrado mostra uma mulher fazendo, sabe o quê? Agredindo um dos suspeitos. Sabe que esse homem, ele foi preso? Porque ele teria atacado e furtado o irmão dessa mulher, que seria um idoso, né? O rapaz teria assaltado, furtado e também violentado aí o idoso. A irmã do idoso foi na seccional. Na hora que ele viu o homem chegando algemado, escoltado pela polícia, sabe o que ela fez? Ela reagiu. Ela foi para cima dele, né? E aí, com muita indignação, ela agiu, portanto, contra o rapaz suspeito. Os policiais interviram rapidamente e conseguiram controlar a situação, gente. Olha só, isso aconteceu em Alenquer. É uma dor, né, que o vídeo não consegue mostrar, né? O vídeo mostra ali, mas não consegue mostrar o tamanho da dor que essa mulher sentiu, né? É uma situação que deixa as pessoas revoltadíssimas, né? Ela viu a violência, né, acontecer com o irmão dela, idoso, e quando a vítima, que é o irmão idoso, relatou o que teria ocorrido, ela foi direto para a seccional, indignada, acompanhada de uma pergunta muito difícil, né? A gente faz uma pergunta muito difícil nesse momento. Como que alguém pode ferir, gente? Quem deveria encontrar respeito e proteção, que seria o idoso? Como é que alguém chega na casa de um idoso e tem a coragem de violentar, né? Furtar. A reação dessa irmã na delegacia de Alenquer revela o tamanho da revolta da sociedade com quem pratica condutas criminosas de arrombamento, de espancamento, né, de assaltos. Mas a gente compreende que a dor não significa justificar a agressão. Por mais profunda que seja a ferida, a dor, a violência não pode ser o caminho para buscar justiça. A gente entende a dor, a revolta, né, quando acontece algo com alguém, né, que faz parte da nossa família, do nosso convívio, mas é preciso que se tenha aí esse controle, né, e a polícia apurar toda a situação e responsabilizar o envolvido agora e penalizar ele. É isso que a sociedade espera, né? E esse caso deve nos trazer aí um olhar, né, para que os nossos idosos possam estar mais próximos da nossa família. Muitas vezes o pedido de ajuda não chega com palavras dos idosos. Tem muitos idosos que moram só e ficam sofrendo calado ali, né? Ou medo, ou ficam ali isolados, numa mudança de comportamento, e que, de repente, é necessário que se tenha sempre uma visita com essas pessoas que moram sozinhas. Muitos idosos moram sozinhos, né? E aí, gente, é o que a gente espera da nossa sociedade, né? Que todos nós possamos envelhecer e chegar a um ponto onde possamos estar seguros, né? Envelhecendo com segurança, com saúde, né? Depois de tanta situação vivida aí durante ao longo, né, dos dias, com sofrimento, enfim. E aí quando chega na fase idosa, a gente espera que se tenha um amparo da família, né, dos amigos, e não esse tipo de situação, essas visitas inesperadas que aí culminou com violência contra o idoso, e a irmã não contou, né, duas vezes, três vezes não, quando viu o rapaz escoltado, ela foi para cima, revoltada. É a população que não aguenta mais com tanta maldade, com tantos crimes.
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0: cá. A Rádio Paidega de Ouvir, tocando Arthur Diniz. Não vou te atender, o nome do sucesso, para você que vai pedindo também. Abraços para toda a turma acompanhando na área central de Santarém. Bom dia para vocês. Excelente terça-feira para todos os nossos amigos. Santarém, região. Olha só o povão de Juruti em peso com a gente. Bom dia, Juruti. Juruti, Juruti Velho, Oriximiná, Terra Santa. Nossa, quanta gente boa, né? Valeu, povão de Oriximiná. Valeu, povão de Óbidos. Claro, nossa audiência também em Curuá, Alenquer, Monte Alegre, Prainha. A gente vai baixando aí, né? Vai baixando. Prainha, Almerim. São cidades da margem esquerda do nosso rio Amazonas em peso. O Baixo Amazonas em peso. Gente, calma lá, calma lá. O pessoal está perguntando aqui. Já aconteceu a inauguração da Rádio Santarém? Ainda vai acontecer. A gente ainda vai inaugurar oficial Santarém. Já temos Oriximiná, já tem rádio em Gurupá, já tem rádio em Alenquer, né? Logo em breve você vai ter também a programação aqui com novidades de Santarém. Por enquanto você está recebendo o nosso sinal vindo de Alenquer, né? O sinal vai melhorar 500%, 1 milhão por cento. E aí, logo em breve vamos também chegar aí na região da Transamazônica. Aliás, já tem gente acompanhando, né? Aí pela Transamazônica. Começando pela BR-163, tem os nossos amigos da Flona Tapajós, seguindo Rurópolis. Aí a gente vai ali pela estrada, entrando ali para a cidade de Forlândia, né? Na verdade, distrito de Forlândia. Faz parte do município de Aveiros, né? Aveiros é o município, Forlândia é o distrito. Abraço para todo mundo acompanhando por lá também. E você está onde, hein? Tudo bem? Bom dia!
1: Bom dia, bom dia!
0: Bom dia!
1: Eu sou a Isabela, aqui da Vila do Cavaco, município de Oriximiná. Gostaria de participar do sorteio!
0: Eita, coisa boa! Maravilha! Abraço pra você, se Oriximiná, em peso com a gente! Bom dia pra todo mundo! Quem fala, hein? Bom dia!
2: Oi, bom dia, Sivan!
0: Bom dia!
2: É Maria Repolho, aqui do Sítio São Lázaro.
0: São Lázaro, Sivan,
2: eu tô aqui ligada no programa hoje. Muito triste essa situação dessa criança de 2 anos aí no Carapanari,
0: isso,
2: né?
0: É verdade, triste mesmo.
2: É realmente, aí é muita... às vezes é por um descuido que acontece coisas que a gente não espera acontecer, coisas ruins, né? Coisas boas a gente espera que aconteça, mas ruim a gente não espera. Eu tô aqui no Pará, eu tenho 2 netinhas lá em Manaus.
0: Uhum.
2: E daqui eu tô orientando a minha filha.
0: Imagino.
2: Como ela tem que fazer, o que ela deixa de fazer. Tem cuidado com essas crianças, não deixa elas estarem metendo nada em tomada. Cabo de panela, quando tiver no fogão, coloca com o cabo para trás. E não deixa elas se aproximarem do fogão, não deixa estarem mexendo na botija de gás. E faca, isqueiro, essas coisas que criança pega, mete na boca, eu oriento porque eu fui mãe.
0: Muito bom.
2: De 7 filhos. E
0: tem
2: o meu cuidado era o máximo com meus filhos. Eu era uma mãe de prevenir até hoje. Eu nunca fui de remediar e agora eu estou prevenindo já os meus netos. Que minhas muito filhas bem. Possam ter o máximo de cuidado com os filhos delas e que não deixe acontecer essas coisas ruins. É muito triste, assim, é doloroso para essa família aí. Tenho certeza que foram passar um final de semana aí nessas chácaras lindas e maravilhosas aí no Carapanari, mas aconteceu essa grande tristeza aí. Que a gente não sabe como foi e como deixa de ser, só sabe que foi um choque elétrico, mas que Deus possa confortar a família. E também isso daí vem para quanto mais alertar quem tem filhos, quem tem netos, que estão começando a andar, engatinhar, que tudo que pega quer, tudo que vê quer, e criança tudo que vê pega, leva para a boca e tem aquela curiosidade de estar mexendo as coisas que prejudica. Né? Então aqui ficam minhas dores também por essa família que perdeu essa criança de 2 anos. Que o Papai do Céu possa confortar e tenha que traga mais alerta para os pais que têm as suas crianças pequenas, e não é só com pequenas, né? Até com os adolescentes, né?
0: É verdade.
2: Tudo isso.
0: Isso é verdade.
2: Desde já, um bom dia.
0: Muito bem. Obrigado pela participação, minha querida. Uma excelente terça-feira. São muitos riscos, né, gente? Que, às vezes, as coisas mais comuns, se a gente não tiver essa experiência que tem aí a nossa ouvinte, né? Ela já sabe, é uma mulher que já criou vários filhos, né? Tem uma experiência enorme. Sabe que pode acontecer, o que pode acontecer, provocar uma situação como essa, né? Uma fatalidade como essa. São fios expostos, são tomadas que ficam acessíveis, são cabos de panelas, como colocou o ouvinte, né? Que fica ao alcance das mãos das crianças. Às vezes remédios que às vezes os adultos tomam e esquecem e colocam numa situação onde tem o alcance da criança. Então são muitas situações. Produtos de limpeza, gente. Né? Água sanitária, que boa. Essas coisas todas têm que estar realmente guardadas em locais que possam estar garantindo distância da criançada. Há um risco também, né? Das quedas, das escadas. Quem tem escada em casa, né? Situação na hora também do almoço, tem que ter muito cuidado com engasgo de criança muito pequena, na hora da alimentação, né? Às vezes deixam moedas por aí, eu já falei agora há pouco com relação a isso. E principalmente, quem tem piscina em casa. Quem tem piscina em casa e tem criança, tem que redobrar os cuidados mais ainda. Né? Sem conhecer, gente, as circunstâncias desse caso que nós relatamos, né, que infelizmente aconteceu no São Francisco do Carapanari ontem à noite, a gente, claro, não cabe julgar a família nesse momento, de maneira alguma. Cabe oferecer solidariedade, né? Transformar esse alerta em cuidado, olhar cada pedacinho da casa, cada cômodo, né? Desde a entrada, desde o pátio, e dar uma olhada agora, observar se tem alguma coisa oferecendo perigo, risco, e aí tirar todos os perigos do alcance das nossas crianças e corrigir, né, o que oferecer esse risco. É isso que nós temos que fazer, né, para evitar tristezas, né? Outras fatalidades dessa natureza. Vamos lá, tem gente querendo falar. Bom dia, você de casa.
3: Bom dia. Silvan.
0: Bom dia.
3: Monteiro, desta querida rádio Açaí de Alenquer.
0: Isso.
3: Eu aqui estudando o meu alô e o meu bom dia a você, em primeiro
0: obrigado.
3: Lugar.
0: Gratidão.
3: E a todos os ouvintes desta querida Rádio Açaí, que estão na escuta desses maravilhosos programas que passam durante o dia, né? E aqui é a Odelina Salles, da
0: Dona
3: de Curuá.
0: Dona Odelina.
3: Meu querido, eu quero solicitar uma música para você, se for possível.
0: Vamos ver se a gente consegue.
3: O Valdir Ramos. Cristo Rei, se for possível, tá,
0: Cristo,
3: meu amor?
0: Cristo Rei.
3: Desculpe, tá? Que eu sou uma pessoa assim muito amorosa, sabe?
0: Ah, mas a música mas é boa.
3: Me desculpe de eu me chamar de meu amor, mas vocês são nossos amores de comunicadores de rádio, viu?
0: Obrigado.
3: Então, esta eu quero. Olha, eu quero. Eu quero enviar para essas colegas minhas, né? A Fátima. É uma Fátima aqui na Nova de Santana. A Eliane Ribeiro ali na Cidade Nova, a Maria do Chicão, a Dona Antônia ali no Distrito do Apolinário,
0: a
3: Ana Silva no Centro Comercial,
0: uhum.
3: E Santa Ninha também aqui na Vila Nova, e a Dona Rosanira ali num bairro aí, que eu até esqueci o bairro dela, e a Dona Séria do Tio Cláudio.
0: Dona
3: muito
0: Séria.
3: Obrigado, meu querido.
0: Gratidão.
3: Fique com Deus, um bom
0: Amém.
3: Dia. E vamos aguardar, vamos entrar de novo numa batalha, né?
0: Pra mais um compromisso do dia, né?
3: Botar o nosso presidente, né? Que seja, queremos ou não queremos, tem que ser. Temos que aceitar. Então,
0: vamos para cima.
3: Vamos aguardar o dia 25, se Deus quiser, em nome de
0: exercer
3: Jesus.
0: Exercer o nosso papel.
3: Eu
0: estou, né,
3: aqui cidadão. Agradecendo por tudo, né, pelo dia.
0: Valeu!
3: Por tudo, né? E fica o meu abraço, o meu cheiro o meu beijão de luz no coração de você.
0: Ah, obrigadaço pelo
3: maravilhoso
0: carinho.
3: Programa, tá bom?
0: Valeu.
3: Bom dia, meu querido.
0: Bom dia pra senhora também, pra todo esse povo maravilhoso de Curuá. Qualquer hora a gente vai chegando aí, viu? Com a caravana da Rádio Açaí FM. Vamos visitar todos esses municípios aí, né? Vamos então fazer acontecer situações aí que, portanto, vão movimentando a nossa região agora com a rede de rádios Açaí FM. A todo vapor, a gente vai aproximar as pessoas, né? O nosso povo, as nossas cidades. Afinal de contas, é o bem comum em primeiro lugar. Eu tenho certeza que todos vocês querem isso, né? Fazer valer os seus direitos individuais, coletivos, né? Alegria, garantir toda essa situação aí de apoio, e a Açaí está junto com toda essa população, esse povo maravilhoso. Vamos estar se aproximando. Né? Vamos estar juntos, unidos, mais firmes do que nunca. E vamos lá, que tem gente querendo falar. Bom dia!
4: Silvão, bom dia. Oba, aqui é a Fátima, da cidade de Curuá.
0: Alô, dona Fátima.
4: Quero mandar um alô para os meus filhos, para os meus irmãos, para os meus sobrinhos, para todas as minhas colegas aqui de Curuá. Para Eliane Ribeiro, para a irmã Mimi, Amélia Chaves, Kelly Almeida, lá na Praia Grande, Maria do Chicão. E a todas as minhas colegas, que são muitas, né, Silvana?
0: Silvana,
4: eu
0: estava
4: escutando aí você falar sobre a criança, né, que aconteceu esse acidente com a criança. Silvana, eu fiquei assim muito chocada, né? E outra coisa, eu tenho 4 netinhas lá em Manaus, meu filho mora lá. Todo dia eu bato na tecla com a minha nora, Silvana, para ela ter cuidado com as crianças, não deixar isqueiro, faca, não deixar portão aberto, Silvana. Que Manaus está muito perigoso, não só lá, em todo lugar.
0: É
4: todo dia eu falo com ela, eu peço isso para ela. Pelo amor de Deus, para ela ter muito cuidado com a criança. Com as crianças, né, Silvana? Porque elas são muito espertinhas, elas, né? E criança já viu como é que é. Tudo ele quer pegar. Se ele vê, ele pega mesmo,
0: quer
4: né?
0: Pegar, é.
4: Aí também vai das pessoas deixarem as coisas assim, sabendo que tem criança perto, né? Às vezes tem mãe, Silvana, que está olhando, mas não tem coragem de dizer, não faz, meu filho, não faz isso. Mas isso que aconteceu com essa criança, muito triste, meu Deus. Muito triste mesmo, que eu estou com uma dor aqui no meu coração.
0: Imagina,
4: sabe,
0: imagina.
4: Silvana?
0: Sim, é verdade.
4: Tá bom, Silvana? Eu também gostaria de participar dos brindes, tá? E ouvir a música da sequência. E até outra hora, e fique com Deus, que eu fico com Deus.
0: Amém. Brigadão, gratidão. Dói o coração, né, gente, de todos. Isso é verdade, é muito... realmente chocante, né? Uma notícia como essa, principalmente quando se trata de uma criança que tem toda uma vida pela frente, né? E que estava bem de saúde, né? É lamentável. Tudo bem, você de casa? Bom dia!
5: Bom dia, Sivan. Bom dia, os ouvintes aí da Açaí FM. É um prazer.
0: Bom dia.
5: Eu sou a Sivan. Deixa eu dar uma de repórter agora. Bom,
0: diga, pode falar.
5: Ontem saiu com destino aqui a Berlim, o ferryboat Ana Carolina, já levando os romeiros, né?
0: No próximo
5: domingo.
0: Sim.
5: Acontece na capital do estado aí o filho de Nossa Senhora de Nazaré. Manifestação religiosa que de grande proporção, e tem pessoas que dizem que é uma das maiores procissões religiosas da Igreja Católica do mundo. Assim, leva mais de 2 milhões de pessoas nas ruas da capital paraense. Isso, então, aqueles que estão indo, inclusive na próxima quarta-feira, tem mais outra embarcação saindo aqui de Santarém com destino à capital do estado, como também as aeronaves, os voos comerciais e também os ônibus que vão pela via transamazônica até a capital do estado, levando os romeiros para o filho de Nossa Senhora de Nazaré 2026. Inclusive, estava acompanhando aí já a apresentação do manto de Nossa Senhora de Nazaré, para o Círio, que transcorre-se, como eu falei ainda há pouco, no próximo domingo, dia 11. E falando nisso, já no dia 12, na segunda-feira, feriado, é dia de Nossa Senhora de Aparecida. Um abração para você, Silvan, e a todos os ouvintes do Sistema Açaí FM de Comunicação.
0: Valeu, brigadão. Seu José Luiz com a gente, trazendo essa lembrança, né, da expectativa, porque falar do Círio de Nossa Senhora de Nazaré, gente, em Belém, né, que é a padroeira dos paraenses, é falar de uma fé que atravessa gerações, né, e toca o coração, né, do povo paraense, né, é lembrar a mãe que ensinou o filho a rezar, né, a família que se reúne e o devoto que leva consigo uma gratidão, um pedido que só Deus conhece. É a nossa intercessora, né? Então, cada pessoa carrega uma história, há quem agradeça por uma conquista e quem busque forças também para enfrentar, né, uma dificuldade. E no encontro de tantos caminhos, essa fé ela vai se tornando uma situação assim bem especial, né? A fé se torna abraço, acolhimento e muita esperança. Então, é essa devoção que também nos convida a agir, né, gente? A agir, cuidar de quem sofre e, claro, repartir com quem precisa. E respeitar principalmente o nosso próximo. Então, que o carinho pela Mãe de Jesus se transforme em gestos de amor no nosso dia a dia. Porque não basta, né? Não basta a gente falar que ama a Deus, a Jesus e todos os nossos intercessores, intercessoras. E que na hora de praticar no dia a dia com a família, está sempre com o coração maldoso, né? Está sempre com o coração, lamentavelmente, oposto ao que Jesus gostaria que a gente fosse, né? Mais solidário, mais compreensivo. Então vamos colocar em prática tudo isso, né? A nossa fé, o nosso carinho e também com as pessoas que estão ao nosso redor, principalmente com a nossa família e quem precisa. Tudo bem, você de casa? Bom dia!
6: Bom dia, meu amigo! Bom dia, bom dia! Bom dia! Francinei de Gurupá!
0: Gurupá!
6: Está ligado na rádio, saí desde as 6 da manhã!
0: Eita, Francinei!
6: E também, eu queria que você fazer uma visita em Gurupá, né?
0: Ah, fazer
6: você quer um programa da rádio, daquele Gurupá, fazer um programa daqui da rádio Gurupá.
0: Pronto!
6: Porque eu quero conhecer você, meu parceiro.
0: Ah,
6: tá?
0: Obrigado!
6: Gosto muito do seu programa, a sua voz. É a voz mais muito linda, a sua voz é muito linda, ah,
0: obrigado,
6: no rádio,
0: entendeu?
6: Todos os programas da rádio aí, quem faz programa tem a voz legal,
0: top,
6: muito bonita.
0: Somente os tops estão aqui.
6: E eu quero que você venha me grupar, fazer um programa daqui da rádio, da rádio Açaí, da rádio, né?
0: Aham, aí grupar, de grupar, né? Certo.
6: Da rádio Açaí de grupar, fazer um programa aqui em grupar, tá?
0: Pronto, combinado. A gente vai fazer.
6: Francinei, tá? Eu também participo.
0: Valeu, Francinei. Valeu, Francinei. Abração, meu irmão. O nosso diretor, proprietário Júnior Canto, a nossa diretora, dona Eliane, com certeza estão projetando, gente, porque a Rádio Açaí é isso, né? Ela vai além dos muros dos nossos estúdios aqui, ela vai pra rua, ela vai pra junto do povo. A gente vai pra cima, a gente vai pra junto da nossa população, né? Levando aí esse carinho e sentindo esse calor maravilhoso da nossa sociedade, do nosso povão em todos os quatro cantos da nossa querida, né, região do Baixo Amazonas. Aonde o nosso sinal chegar, nós vamos estar junto com vocês, com certeza. É só aguardar, meu Deus do céu, tô olhando aqui o horário. E o nosso WhatsApp está bombando hoje, nesta manhã, que maravilha! Deixa eu aqui dar um recadinho muito especial para você que, de repente, quer mudar de vida, né? Para você que quer se tornar aí o próximo fazendeiro da nossa região. Olha esse recado especial que eu tenho para você. 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Já é sexta-feira, pessoal. Já é sexta-feira, dia 9 de outubro, a partir das 20 horas, que você vai concorrer a uma premiação que vai, com certeza, tremer todas as estruturas da nossa região. 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

0: Lábios Divididos. Para você que pediu, tocamos com todo carinho na programação mais quente do rádio do Brasil. É aqui mesmo, Rede de Rádios Açaí FM, para toda a nossa região oeste do estado do Pará. 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Bom dia, bom dia! Bom dia para Maria, bom dia para o Dedê na frente da cidade. Agora com o radinho, né? Em alto volume, dando oportunidade para quem vai saborear esse churrasco maravilhoso. Esse cafezinho da Maria, vou te contar, viu? E do Dedê, então. Show de bola! E aí, claro, sempre na melhor companhia com a gente. Valeu! Abraço para vocês que estão nesse momento aí na frente da cidade, alenquerense, na sintonia certa. 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Grande abraço para vocês. Tudo bem, você de casa? Bom dia.
1: Alô, bom dia, seu Sivan.
0: Oba, bom dia.
1: Que Deus lhe abençoe esse seu programa, que eu admiro demais, amém?
0: Valeu, amém,
1: eu estou
0: obrigado.
1: Aqui na rua, 10 amigos. Número 24 aqui do Caipuru.
0: Caipuru?
1: Amém? Aí eu lhe ofereço aqui, eu lhe peço, não lhe ofereço, eu lhe peço. Se diga. Você tem condições de colocar, ainda dá tempo de colocar a folha seca do Amado Batista para me escutar,
0: né? Folha seca do meu amigo Batista? Vamos sim. Sérgio Santos já preparando direto de Alenquer, folha seca do amigo Batista, a gente já vai tocar para você também. Abraço, obrigado pelo carinho, meu irmão. Quem fala, bom dia.
2: Bom dia, bom dia. Meu grande, estamos sintonizados aqui na rádio.
0: Ah, onde é?
2: Aqui na mina do Cipó, em Porto Trombetas.
0: Porto Trombetas.
2: Terra Santa.
0: Certo.
2: Jonatas e o meu amigo Bistequinho. Beleza? Estamos sintonizados okay. aqui. Que é só sucesso.
0: Valeu. Abraço para vocês aí na batalha. Porto Trombetas em peso na Açaí. E você está onde? Bom dia.
3: Bom dia, Silvão Monteiro.
0: Bom dia.
3: Muito obrigada aqui no programa, né? Acompanhando a notícia dessa criança aí, né? Uhum. Que aconteceu. Nem é bom a gente pensar no como a família tá, né? Triste. Foram passear e de repente acontece uma coisa dessa. Também tem uma netinha, né? De 10 meses. E eu digo o pai dela... A mãe dela teria muito cuidado com ela, uhum. para não acontecer as coisas pior, né?
0: É verdade.
3: E que Deus conforte o coração dessa família aí.
0: Muito bem.
3: Gostaria de mandar também um alô para Fátima Santaninha, para dona Mimi e seu Valdinho, para minha tia Sebastiana, meus filhos, o Edson, o Itaílson e o Elito. E para todos os ouvintes que estão ouvindo a programação aí da rádio.
0: Gratidão.
3: Também gostaria de participar do sorteio. Guilherme Ribeiro, daqui da cidade de Curuá.
0: Opa, brigadão. Obrigado pelo carinho aí, todo o povo aí de Curuá acompanhando. Tudo bem? Bom dia, quem fala?
4: Fala, meu amigo Acivan Monteiro.
0: Opa,
4: bom dia.
0: Bom dia.
4: Bom dia, os ouvintes da Rádio Açaí FM. Aqui é Luiz de Carvalho.
0: Luiz de Carvalho.
4: Radialista, santareno, porém, vivendo no Amazonas, trabalhando aqui.
0: Olha, que legal.
4: E hoje eu me encontro... em um município no Careiro Castanho, da região metropolitana de
0: Careiro
4: Manaus.
0: Careiro Castanho.
4: A cerca de 120 quilômetros de Manaus. O processo eleitoral foi tranquilo.
0: Ah, isso aí, Manaus.
4: Nós estamos
0: né?
4: com Careiro essa Castanho. Diferença bem, graças a Deus. Sem muitas, como é que posso dizer, ocorrências aqui no município como um todo e também na capital amazonense. Ficou para segundo turno entre Omar Aziz, do PSD, e a professora Maria do Carmo, do PL. Omar Aziz, atual senador pelo Amazonas, já foi governador por 2 mandatos, está indo em busca do seu 3º mandato, e a professora Maria do Carmo vem em busca do 1º mandato como governadora aqui do Amazonas. E senadores, o Eduardo Braga foi reeleito, e também o Plínio Valério, Eduardo Braga é do MDB, e o Plínio Valério do PSDB foram reeleitos também para os cargos. 7 deputados federais eleitos para a Câmara Federal e 24 para a Assembleia Legislativa do Estado do Amazonas, meu amigo Acivan Monteiro.
0: E gratidão.
4: Um abraço para você e qualquer coisa, seu amigo está aqui, está às ordens.
0: Valeu, brigadão, meu amigo Luiz de Carvalho, direto de Castanho Careiro, no Amazonas, acompanhando a movimentação também do resultado do pleito por lá, né, Luiz? E acompanhando a gente neste exato momento, ele está dizendo aqui, estou a caminho da batalha, radialista lá e dos bons. Esse é o pequeno grande homem de Careiro Castanho, da zona aí, região do Amazonas, aquele abraço para vocês. Quem está falando? Bom dia. Hoje nós estamos abordando esse tema aqui, né? Lamentavelmente, onde uma criança acabou falecendo, 2 anos, recebeu uma descarga elétrica e não resistiu. E a gente está perguntando, e aí, gente? O que a gente deve fazer para evitar esse tipo de situação? Né? Você gostaria de compartilhar conosco a sua experiência para ajudar também outras famílias? Quem que está falando? Bom dia.
5: Bom dia, meu grande Acivan.
0: Bom dia
5: a todos os ouvintes da nossa Açaí FM, a grande rádio que chegou para ficar. É, Acivan, é uma situação aí, rapaz, muito séria. Crianças, elas são elétricas, homem. É difícil, você tem de ficar Como diz o caboclo, um olho no peixe, outro no gato.
0: É verdade.
5: Uma distração rápida. Tempo de férias é muito bom, tempo quem fica com criança em casa, levar um pouco para passear, para desgastar um pouco essa energia dessas crianças e ficar mesmo, sempre atento, igual como, olha, ontem teve aí uns pessoal foram mexer numa eletricidade, parece que uma criança morreu eletrocutada. Isso foi um descuido, mas tem vez que a gente passa despercebido, esses meninos. Levar num parquinho, se você tiver uma folga, gastar toda a energia. É muito melhor você ficar agitando, brincando com a criança num parquinho pra cá, pra ali, do que deixar essas crianças no celular. Essas crianças no celular, elas aprendem muita coisa que não prestam. Se tornam mal criadas, só querem comer se for com celular. Então, vamos cuidar mais e dar mais atenção simplesmente quando as crianças estão de férias. Um abraço a Sivan, um bom começo de dia aí, uma semana maravilhosa. Raimundo Edson aqui do bairro de Santíssimo.
0: Obrigadão, seu Raimundo, Santarém, Pará, né? Santíssimo Santarém, Pará, acompanhando sempre a gente em peso, seu Raimundo e toda a turma aqui em Santarém, acompanhando a gente. Gratidão pela audiência sempre. Vamos lá que tem mais gente querendo falar. Tudo bem, você de casa? Bom dia.
6: Bom dia, pessoal da rádio. Quero que vocês mandem uns parabéns para o meu filho que está completando o ano hoje. 16 aninhos, tá no berço hoje. Gostaria que a rádio cantasse parabéns para ele.
0: Parabéns, parabéns, felicidades, né? Tá no berço hoje, quem estiver hoje aniversariando, receba os nossos abraços, nossos parabéns. Felicidades mesmo, felicidades. Opa! Gratidão, que Papai do Céu possa estar sempre abençoando a vida de cada um de vocês. Toda a família, parabéns, obrigado pela audiência também. Quem está falando?
7: Sou a Francinete aqui do Canaã. Quero que parabenize meu filho Jean Carlos, porque hoje está no berço e o presente eu gostaria que ele ganhasse.
0: Muito bem, parabéns,
7: bom
0: parabéns.
7: Dia, bom dia.
0: Bom dia.
8: Bom dia, Sivan.
0: Bom dia.
8: Estamos aqui ouvindo seu programa aqui na Sagrada Família Curumim.
0: Curumim.
8: E a deusa. Um abraço, tudo de bom, um ótimo
0: valeu,
8: trabalho
0: deusa.
8: Pra você.
0: Obrigado, todos vocês aí do Curumum, Sagrada Família, Deus e toda a família também. A Jana está em Alenquer, é a Jana Monteiro, né? Jana Monteiro com a gente, direto de Alenquer, mandando abraço para os pais Laércio, a mãe Cristina e para todos que estão acompanhando a rede de rádios Açaí FM. O alô também aqui vai para quem? Ediane Sampaio. Ediane também está em Alenquer, participando com a gente em alto volume, Comunidade Santo Antônio. Alô, meu povo de Santo Antônio, a tia Ione, os avós e a Ediane Sampaio na Comunidade Santo Antônio da Gertrudes. Aquele abraço ao povão aí da Comunidade Santo Antônio. Tudo bem? Bom dia.
9: Oi, Caro, bom dia para nós.
0: Quem está falando?
9: Muito bom dia, Açaí FM para nós, bom dia a todos.
0: Bom dia.
9: Dá meus parabéns hoje à dona Juscelina, que está aniversariando. É, meu parceiro Evaílso também lá no Acapu, um abração pra ele, tá? Uma música aí, pode ser da Roberta Miranda, do Rei Roberto Carlos, tá? E aí pra dona Juscelina, que meu parceiro Evaílso aí, tá? Vamos estar completando aí suas visões de primavera, meus parabéns. Toca a Roberta Miranda aí pra nós, viu, uma na trilha aí. Esses aniversariantes, um abração.
0: Parabéns para todos, felicidades, Papai do Céu no coração, sempre a todos os aniversariantes de hoje. Nossa Senhora Aparecida, Vila de Tracajá, município de Oriximiná. Quem é que está aqui com a gente? Cleuda, Oi, Cleuda, grande abraço para vocês todos em Nossa Senhora Aparecida, Vila Tracajá, Oriximiná, também está em peso na programação. Cucurunã, comunidade Cucurunã, nós estamos ligados a Silvano Programa. Quem é que está falando aqui? Ah, quem mandou o zap foi a Lu Pinheiro. Lu Pinheiro mandando abraços para o filho Ricardo, a mãe Lindalva, a prima Milena, todos na companhia. Ela manda o alô para todos em Oriximiná, no bairro Cidade Nova, né? E a Lourdes está aqui na comunidade Cucurunã, em Santarém, em alto volume com a gente. Quem mais está com a gente? Bairro São Pedro, Oriximiná. É a Lucimar Farias. Bom dia para você, Lucimar. Ah, quem mais aqui? Tanta gente. Vamos tentando atender todo mundo. Juruti, olha. Povo de Juruti. Jararaca, Juruti. Em peso com você nesta manhã, Sivan. Valeu. Jeane Farias Silva. Bairro Nossa Senhora das Graças. Oriximiná também, grande abraço aí a turma de Orixi. E você está onde? Bom dia.
10: Bom dia, bom dia, Silvão. Ligado nessa programação maravilhosa aqui de Terra Santa.
0: Terra Santa.
10: Nós, bom dia.
0: Valeu, abraço para vocês aí de Terra Santa. E você está onde, hein? Bom dia.
11: Bom dia. Bom dia, amigo locutor da Rádio Açaí. É, meu amor, foi muito triste essa situação aí. Mas a gente quer pedir a Deus que ele fortaleça essa família e que sirva de exemplo para outras famílias que tenham mais cuidado com nossas crianças. Um abraço bem forte a você e a essa família que está sofrendo nesse momento. Olha, Silvana, que eu gostaria de participar também dos sorteios de hoje da rádio.
0: Muito bem.
11: Eu sou Iracema, daqui do Salgado, município de Oriximiná. Estou ligada nos programas da Rádio Açaí todos os dias, das 6 horas até as 8 horas da noite.
0: Legal.
11: Muito obrigado por tudo. Gosto do seu programa. Aliás, de todos os programas da rádio, com certeza.

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0: maravilhosa de terça-feira. Que conversa é essa, seu Natanzinho Lima? Vamos até as 12 horas da sua companhia nessa manhã. Está só começando a terça-feira, né? Meu amigo Sérgio Peixoto está me ouvindo com a família toda. Grande abraço para você, Sérgio.
1: Ainda viverão a Silândia. Que abençoe, meu irmão.
0: Amém.
1: Tua família,
0: obrigado.
1: Tua casa. Muita saúde, viu?
0: Valeu, Sérgio.
1: Por que vim te da Rádio Açaí, FM. Deus me abençoe essa rádio com muitas bênçãos, tá bom? Grande amigo, Sérgio Monteiro.
0: Valeu,
1: meu amigo.
0: Amém. Obrigado, Sérgio.
1: Sua família. Sua casa, tá, meu irmão? Que Deus venha cuidar do Senhor, da sua família, amém? Dos ouvintes dessa rádio. Eu, cada ouvinte, amém? Deus abençoe sua família, sua casa,
0: tá, meu? Tá certo. Obrigado, Sérgio. Abraço pra vocês também. Aí em Alter do Chão, né, Sérgio? Tá ouvindo a gente? Grande Sérgio Peixoto, a Jaine também está me ouvindo. Anderson, Adrilane Miqueias, Liliane, Arisson e a princesa Ciliondri, eu acho que é isso, né? Siloendri, é Siloendri, acho que agora acertei. Ah, está em Jesus Misericórdia, Arisson, participando com a gente. Abraço para vocês. Ligados também no programa, quem é? Denilze Costa. A Denilze está no Curumum, ligadinha no programa, que ela diz que é um programa maravilhoso. Valeu, toda a turma do Curumum Alenquer. Larissa Figueiredo, ouvindo também. Você não disse onde, né, Larissa? Bom dia aí, quem fala?
2: Bom dia, Sivan.
0: Bom dia.
2: Para você e para todos os nossos ouvintes aqui da Rádio Açaí.
0: Valeu.
2: Pessoal aqui de Alenquer, que está ligado no seu programa. Uma ótima terça-feira para todos.
0: Valeu.
2: Bom dia.
0: Bom dia, Diva, bom dia. Prata. Diva, valeu. Obrigado aí pelo carinho, a turma toda aí de Alenquer do meu coração. Abraços para toda a população alenquerense. Quem mais está ouvindo a gente? Bom dia, você de casa.
3: Bom dia, meu amigo Alcimar Monteiro.
0: Bom dia, quem fala?
3: Eu? Gilson.
0: Gilson Braga. Você está onde agora,
3: Gilson? Obrigado nesse programa maravilhoso.
0: De onde? De onde?
3: Na Rede Açaí de Rádio.
0: Certo, de onde?
3: Que programa maravilhoso, que experiência, depois de longas datas, trabalhando no rádio de informações, é muito bom ter a experiência.
0: Tá certo, obrigado, Gilson.
3: Depois de muito tempo viajando agora na minha casa.
0: Ah, tá em casa agora.
3: Mas tô ligado na Rede Açaí de Rádio, nesse programa maravilhoso.
0: Valeu, Gilson.
3: Também. Sobre o assunto da família com cuidar das crianças, é muito importante essa pergunta, meu amigo Silva Monteiro. As crianças não têm mentalidade adequada para saber onde corre os riscos da sua própria vida. Certo?
0: Muito bem.
3: Por isso eu me reflito e penso. O que eu vou falar no momento é que é os pais, então muito cuidado. As curiosidades que faz parte da infância sobre as nossas crianças. Com certeza, casos como esse que aconteceu no São Francisco do Carapanari pode acontecer em qualquer outro local, na cidade, outro setor, outro município. E é muito bom a pergunta para que os pais fiquem mais atentos com essas alertas sobre a segurança das crianças. Eu com certeza aplauso diante desse programa, essa pergunta. Existe sim tomada de energia, descascada, televisão, a menina vez não sabe ligar, vai subir para ligar ou meter uma tomada. Casos muito complicados, que as famílias devem ter muitas experiências que possa ajudar seus nenéns, suas crianças, tá bom? Um abraço do seu amigo Gilson Braga de Mello.
0: Um abraço, Gilson.
3: E para todos os ouvintes da cidade, do interior, de todas as comunidades vizinhas e nossas cidades vizinhas, a galera de Alenquer, de Oriximiná, de Óbidos, de Juruti, todos ligados a esse programa maravilhoso. Aproveito e mando um abraço para meus amigos ouvintes lá de Alenquer, o Paulo Seco, o Renato, o Careca, certo? Aqui em Santarém, Bigorrilho, todos alenquerenses. E para vocês também, um abraço, muito bom, muito maravilhoso.
0: Valeu, Gilson. Certo? Gratidão.
3: Manda um abraço pro meu amigo Joaquim do Vale, meu irmão Jeová, Braga de Melo, Dudu, sua esposa Irlândia, meu amigo Zé Brasil, Manel Babá, Marlon Oliveira, Tomé Guimarães e a todos os ouvintes que estão ligados nesse programa maravilhoso que você apresenta com muita dinâmica, muita vibração e muita descontração. Maravilhosamente sendo hoje a melhor da cidade. Um abraço, seu amigo Gilson Braga de Melo.
0: Abraço,
3: vamos
0: Gilson.
3: Vamos em frente, que atrás vem gente com a muita inveja da gente.
0: Grande Gilson com a gente. Obrigado aí pelo carinho, pela audiência e credibilidade com a gente sempre, todas as manhãs, acompanhando o nosso parceiro Gilson Braga de Melo, lá no Ramal do Escondido. A Larissa está em alto volume, toda a família, abraço para você, Larissa. Eu já vou para Juruti, tem notícia chegando lá de Juruti, já vou para lá. Mas antes, deixa eu mandar um alô aqui para a turma da comunidade Estrada do Sena. Estrada do Sena, fica em Alenquer, né? Alenquer. Quem mandou aqui foi Raíza. Com a gente, a Raíza mandando um abraço para os pais, Renildo e a mãe Zeilda e todos que estão na companhia aí na comunidade. A Raíza Magno gostaria de participar também da programação de sorteio. Você já está concorrendo, tá, minha querida? Abraço para você, Raíza, e toda a turma da nossa querida comunidade. Na comunidade Estrada do Sena, né? Comunidade Estrada do Sena, Alenquer, Pará, Brasil. Tudo bem, você de casa? Quem está falando? Bom dia.
4: Bom dia.
0: Bom dia. Dia.
4: Todos os ouvintes da rádio Açaí FM de Oriximiná.
0: Opa!
4: Quem fala aqui é o Bena, um abraço.
0: Grande
4: um
0: abraço, Bena.
4: Gostoso a todos os oriximinaenses. Hoje eu estou descansando no fundo do meu quintal, deitado numa rede.
0: Ouvindo Açaí.
4: Me embalando.
0: Valeu.
4: Não vou trabalhar. Ah. Quero ficar perto da minha filha, da minha esposa. Isso. E quero muito agradecer a Deus por esse dia maravilhoso.
0: Muito bem.
4: Meu Deus. Obrigado, meu Senhor. Só você acima de tudo.
0: Verdade.
4: Todo lado da minha filha Larissa, Raíssa, Thaísa e da minha filha Eduarda, perto do meu neto e perto do meu filho Bernardo, encostadinho da minha esposa Maria Cristina, que eu amo demais. Isso é gostoso, é lindo. Meu Deus, só tenho a agradecer a você. Você é tudo na minha vida. Amém.
0: Amém. Bom dia, bom dia, meu irmão. Grande abraço, que o Papai do Céu possa estar sempre prevalecendo na sua vida, na vida de cada família aí de Oriximiná, Alenquer, Monte Alegre, Curuá, né? Tanta gente boa, e possa ser aí um dia sensacional de muita paz, principalmente paz na sua vida, na sua família, no seu trabalho. Vamos lá, tem informação chegando.
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1: Vamos lá, direto para o município de Juruti, fala ao vivo de lá o nosso repórter Ailton Lima. Seja bem-vindo, Ailton, nesta terça-feira. Bom dia, Ailton.
2: Olá, Sivan, tudo bem? Forte abraço, muito bom dia para você, bom dia também para os ouvintes da Rádio Açaí FM. Nós falamos do município de Juruti. Manda informações e olha, atenção, fiscalização na área ambiental, situação de fogos, foco de incêndio também aqui na cidade, nesse verão que está hoje muito forte, né? E o Wilker, que é coordenador da fiscalização ambiental de Juruti, ele vai falar um pouco para a gente sobre esse trabalho deles aí de prevenção e de combate também sobre os focos de incêndio aqui em Juruti. Muito bom dia.
3: Bom dia aos nossos amigos da Açaí FM. Então, Ailton, nós estamos vivendo um momento muito delicado em decorrência das grandes incidências aí de fogo, né, das queimadas que tem se tornado evoluído para incêndios florestais. Isso tem tirado as pessoas da zona de conforto, tem mexido aí com a sociedade. Creio eu que está sendo potencializado em razão do El Niño, né, que é o fenômeno que está acontecendo nesse ano em particular. Nós temos um super El Niño que tem trazido uma estiagem forte, tudo fica muito mais inflamável durante esse período. Então hoje a Secretaria de Meio Ambiente se mobilizou aqui através dos voluntários da empresa Norte Resgate, que são os parceiros e amigos aqui do município de Juruti, e a Brigada da Alcoa, que tem nos dado um suporte aqui na área de operação deles e alguns eventos próximos à cidade. Então assim, existe toda uma mobilização. E eu gostaria de deixar o recado aqui já para que a população tenha um entendimento de que na cidade de Juruti, infelizmente, nós ainda não possuímos um corpo de bombeiros, né, um corpo de bombeiro militar. Isso dificulta ainda mais essas respostas em caso de incêndios florestais. Então, pedimos a todas as comunidades, aos nossos amigos do interior, do campo, que precisa fazer o seu roçado, que precisa fazer a utilização do fogo para fazer o seu cultivo, para práticas rurais, que exceda o cuidado. Por isso é interessante fazer os licenciamentos ambientais, pegar a orientação técnica antes de fazer toda e qualquer utilização do fogo nos processos agrícolas.
2: Todo dia você sai para o combate aí, né?
3: Todos os dias, inclusive hoje, na manhã de hoje, na segunda-feira, nós estamos aí com 7 acionamentos diferentes em lugares distintos, né? Então assim, a gente mobiliza aqui, não são bombeiros da SEMA, são os fiscais da SEMA, pessoal que trabalha na fiscalização ambiental, que fez uma capacitação e juntamente com os bombeiros civis voluntários estão indo nessas operações. É claro que como responsabilidade da nossa gestão, sobre o comando hoje da Secretaria de Meio Ambiente da Naime Lopes, ela tem feito esses investimentos, dado todo o suporte logístico para que a gente consiga alcançar esses lugares e dar um apoio para a comunidade.
2: Ok, muito obrigado. Aqui é o Wilker, que é coordenador da fiscalização ambiental do município de Juruti. E estão aí uma equipe no combate ao incêndio, muitos focos de incêndio já também aqui pela nossa região, aqui na zona rural. Volta com você no estúdio, meu amigo Silvão Monteiro, bom dia.
1: Ok, obrigadão pelas informações, Ailton Lima. Tá aí, gente, o alerta, né? Algumas partes aí da nossa região com focos. Fica aqui a nossa solidariedade também, o povo de Juruti vivendo essa triste realidade, né? E outras comunidades. Que o nosso verde da nossa região, gente, continue sendo paisagem de vida e não lembrança que o fogo levou. Então vamos ajudar, né? Vamos fazer o que o nosso entrevistado acabou de falar, né? Com muita prudência, com autorização, porque quando se faz aí esse procedimento, quando se pede esse auxílio, essa autorização, tem toda uma recomendação, né? Tem toda uma experiência que são adotadas juntas às autoridades, aos nossos agricultores, que os riscos vão diminuindo. Então é muito importante nesse momento termos essa consciência, né? Principalmente agora que estamos ainda no início desse período de verão forte amazônico, né? E aí as queimadas, principalmente a fumaça chegando às casas, mudando a rotina das famílias e deixando muitas comunidades apreensivas. Então, para quem vê as chamas se aproximarem, o medo, né, tem endereço, tem rosto, tem história. Por isso, onde alguém vê apenas mato, há vida, trabalho e há sustento também. Daí a importância desse cuidado, viu, pessoal? Redobrar sempre os cuidados.
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0: Palmas, Palmas, Goiânia! Cadu de Castro!
1: Satisfação, João Bosco!
0: Que é isso,
1: satisfação,
0: que
1: Gabriel!
2: Aí, pra quem pediu, tocamos na programação. Programação Açaí. Daqui a pouco já vamos recordar com as músicas que marcaram sempre uma grande época. Daqui a pouco também já vamos com o sorteio, né? Já vamos com o sorteio, participações dos últimos ouvintes na nossa programação. Aliás, hoje nós estamos trazendo abordagem sobre acidentes, né, que acontecem principalmente em casa envolvendo as crianças. Nós tivemos aí um caso lamentável, uma fatalidade, uma criança de 2 anos que perdeu a vida, sofreu uma descarga elétrica. De acordo com as informações, ela foi vítima de um choque elétrico e não resistiu, mesmo com o auxílio, né, das autoridades, tanto a polícia, que deu total auxílio, quanto também a equipe do SAMU no hospital, mas infelizmente evoluiu a óbito. Fica aqui os nossos sentimentos, a família perdeu aí essa criança de 2 anos. E nós estamos perguntando nesta manhã: e aí, como é que você avalia esse cenário? Como é que você reage? Quais são as suas condutas em casa? As orientações importantes para evitar situações semelhantes, hein? Você acha que é possível a gente evitar esse tipo de tragédia, né, em casa, envolvendo os nossos filhos? Vamos conversar com a nossa audiência. Quem está falando? Alô, você do telefone, bom dia.
3: Muito bom dia, meu nobre Sivan.
2: Bom dia.
3: Muito bom dia aos ouvintes da Açaí FM. Meu nobre, em relação a essa situação, né, do tema de hoje, é um caso muito delicado e que requer muito cuidado, muita atenção. Nós, em casa, nós já tivemos um problema assim com minha irmã. Por pouco não aconteceu uma tragédia, né? Mas, como muitos falaram aí, né, é um olho no peixe e outro no gato, né? Porque a criança, quando ela já entende que ela está no mundo ali, então tudo para ela é novo, é uma fase de descoberta. Então você tem que ter muito cuidado, muita atenção. Hoje, né, existe aí vários itens, né, onde você pode cobrir a tomada, onde você pode colocar uma fita, não deixar nada na altura ali do chão, né, porque antes você fazia a tomada até embaixo, né, mas hoje existe um padrão, existe uma recomendação para que você não coloque mais, né, tomada, qualquer tipo de rede elétrica, né, abaixo ali uma certa altura, né. Ou se for mais baixo, né, ali até meio metro, um metro, requer ali os itens de segurança, né, que são esses itens aí que qualquer loja de material elétrico, construção, você compra, né, que inclusive é uma tampinha, né. Então, assim, aí eu sempre falo, hoje em casa eu já não tenho mais crianças, né, mas eu falo para minhas filhas, eu tenho 3 netos, principalmente... no que diz respeito, você pedir para a criança, vai ligar a TV ou vai ligar o ventilador, é nesse momento, né, nesse momento. E a gente vê em situações aí, em situações precárias, onde as pessoas fazem ali as suas gambiarras, né, emenda fio, passa fita, então tudo isso corre risco, não tanto para a criança, mas para si mesmo, né. Então a gente pede aí, né, fazer-se uma campanha, né? Antes tinha, eu cheguei até a ver, né, nas emissoras aí, campanha falando em relação ao perigo, né, ao perigo da rede elétrica dentro de casa, né, os acidentes domésticos, né, não só a rede elétrica, né, mas como um geral. Então, assim, a gente pede que se crie mais campanhas, mais propaganda, né, e através do teu programa, através da tua rádio, do teu trabalho, muito importante estar levando essa informação à população. Beleza? Obrigado, amigo. Sucesso.
2: Gratidão. Obrigado pela participação. Aqui o ouvinte também diz assim: a Sivan, eu concordo com o que esse ouvinte está falando. É muito sério. É importante, realmente, nós adultos adotarmos e ajustar as coisas de casa para não se transformar em um ponto de perigo para as nossas crianças, né? Quantas pessoas, lamentavelmente, perdem seus filhos por causa dessa situação. Um abraço, bom dia. Não assinou o ouvinte, disse só que houve em Monte Alegre. Alô, meu povo de Monte Alegre. Pois é, gente. A morte de uma criança de apenas 2 anos após um choque elétrico em uma residência ali na comunidade São Francisco do Carapanari foi ontem à noite, com certeza entristece qualquer um, né? A família, a gente manifesta, toda a nossa equipe aqui do grupo Açaí de Comunicação, na pessoa do nosso diretor proprietário Júnior Canto, nossa diretora Eliane, manifestamos aqui a nossa solidariedade, o nosso respeito nesse momento de dor. Papai do Céu possa estar confortando os pais, familiares e amigos. Sem conhecer todas as circunstâncias, gente, dessa situação, não cabe apontar culpados. Cabe acolher, né, essa família e reforçar um cuidado que precisa fazer parte da rotina de cada um de nós, que é a segurança das crianças dentro de casa. Para um adulto, uma tomada é apenas uma tomada, né? Mas para uma criança, pode despertar curiosidade, né? E aí, como colocou o ouvinte, é importante cuidar, né? Tantos acessórios existem para evitar esse tipo de situação. Um fio solto, o cabo de uma panela, como foi dito aí pela nossa audiência, um balde com água, um frasco de produto de limpeza também pode chamar a atenção da criança. E a criançada ainda não tem condições de reconhecer muitos desses perigos, né? Então, por isso, a prevenção depende de todos nós adultos, né? Precisamos, então, olhar para casa na altura dos pequenos. Tem que observar a sua residência, observando a altura do seu filhinho aí, né? Do seu filho. Observar o que está no alcance das mãos, proteger o acesso às tomadas, como disse aqui o Fernando, que mandou agora essa mensagem. Nesse momento, é importante proteger o acesso às tomadas, providenciar o reparo de fios danificados, né? Chamar um profissional sempre qualificado e guardar também a medicação e outras situações que trazem risco. Um abraço para você, viu? Quem está mandando nesse momento agora o seu texto sobre o assunto. Gente, na cozinha de uma casa, manter os pequenos afastados do fogão e dos cabos das panelas voltados para dentro, isso é uma situação realmente que é preciso que nós possamos colocar em prática essa conduta, né? É fundamental combinar os cuidados entre todos que convivem com a criança. Quando cada pessoa acredita que a outra está olhando, a supervisão pode falhar, né? Aí você diz, ah, não, eu não vou dar atenção porque o fulano tá olhando. Mas se você pode, por que não, né? Também dar atenção. Orientar o pequeno, né? Dizendo, né, aquela situação que pode causar risco, perigo, quando ele já começa a entender. 3 anos, 4 anos, a criança já tem esse entendimento. Então é importante também ir logo orientando, né? Desde criança. Essa responsabilidade precisa contar com o apoio de cada um dos adultos. Informação, claro, importante também nas unidades de saúde, orientação às famílias, as condições de moradia mais seguras ajudam também a proteger a infância. Que essa notícia dolorosa que nós ficamos sabendo nesta manhã possa nos levar a uma atitude concreta, né? Que não fique só na fala, só na tristeza, mas que a gente possa olhar com atenção,

0: Oeste do Estado do Pará. Aonde é que você está me ouvindo nesse finalzinho de manhã? Estamos caminhando para as 11 horas da manhã. Daqui a pouco, somente as melhores, os clássicos da Açaí vão desfilar na sua programação. Rádio Açaí de Alenquer, Santarém, Oriximiná, Gurupá, toda a nossa região conectada. E você está onde? Bom dia!
1: Oi! Olá, bom dia, Sivan.
0: Bom dia!
1: Como é que tá as coisas? Por aqui tudo tranquilo, rapaz.
0: Tudo sob controle.
1: Não tá melhor porque tá operado eu e minha esposa. Operamos da vista, mas estamos recuperando, na graça do Pai.
0: Vai dar tudo certo, já deu.
1: Mas sempre ligado aqui, né? Estamos todo dia ligado, ouvindo o programa. Só repouso,
0: agora tem que repousar.
1: E mais nada, tá tudo beleza, né? O quê?
0: Tá certo, meu
1: irmão. Um abraço a toda a galera alenquerense que estão ligados no programa. Não só Alenquer, né? Aqui
0: toda.
1: Nossa região também, isso. Muita gente se liga aqui, Maguari. Jamaraquá. Todo mundo ligado aqui. Ok?
0: Valeu.
1: Bom dia. Estamos em repouso aqui.
0: Tá certo, meu irmão. Melhoras aí.
1: Valeu, meu patrão.
0: Rápido.
1: Bom dia.
0: Valeu. Brigadaço. Nosso amigo Nego, né? Maguari, Jamaraquá são comunidades aí da região do município de Belterra, né? O povão de Belterra também acompanhando em peso nesta manhã de terça-feira. Tudo bem você no telefone? Bom dia!
2: Bom dia, aqui é a Daiane, sou de Oriximiná do bairro Santa Luzia e quero participar dos sorteios.
0: Valeu, abração para vocês aí no município de Oriximiná. A Dona Branca e o seu Paulo, eles estão no Caipuru. De dentro da fazenda. Estão na fazenda torrando aquela farinha boa. Olha que legal. Alô, Dona Branca, seu Paulo. Abraço para vocês aí, preparando aquela farinha que vai chegar nas nossas mesas, né? Um abraço, obrigado pelo carinho, bom trabalho para vocês aí. Quem fala? Bom dia.
3: Bom dia, o Sivan.
0: Bom dia.
3: Eu tô curtindo o seu programa daqui da Cidade Nova.
0: Cidade Nova.
3: Dona Maria Gorete, daqui da Cidade Nova, tô ouvindo o seu programa. Desde as 6 horas da manhã, começo a ouvir o tarô de lá você.
0: Opa,
3: tá? E o dia inteiro radicado.
0: Opa, que maravilha. Valeu, obrigado. Continue
3: ligado.
0: Abraço,
3: de bom.
0: Abraço. Daqui a pouco segue a programação. Meio-dia tem programa especial. A partir das 15 continua outro programa já de Alenquer, né? Enfim, é amanhã, desde a madrugada, às 5 da manhã. Na verdade, 24 horas com você, a rede de rádios Açaí FM. Vem novidade por aí, pessoal. Vem novidades por aí. Você não perde por esperar. Açaí FM crescendo junto com você. Oriximiná na rua Floriano, bairro Bela Vista. Quem manda pra mim aqui a mensagem? Quem é? Ah, cadê o nome? A Cristina. Bom dia pra você, Cristina. Preparando aquele almoço de hoje, né? Pra quem está preparando aquele abraço. Todas as músicas oferece pra minha filha Lu. Lu, deve ser Lu, né? E o neto Ricardo. É a Lindalva de Oriximiná. Aquele abraço, Lindalva. A Lene está em Iripixi, Nazaré. Iripixi, Nazaré, o que ela está dizendo aqui? Comunidade Santa Clara, Igarapé dos Currais. É, mandar um alô aí para o pessoal. Dia 16 de outubro tem as festividades da comunidade. Olha que maravilha, 16 de outubro. A Lene que está aí, Iripixi, Nazaré, mandando esse recado e convidando toda a região para as festividades. A Cassiane está na comunidade Santa Teresinha, Lago das Piranhas. Abração, Cassiane. Silva Monteiro. E também o Wellison Marinho, cidade de Curuá. Todo mundo em peso em Curuá. E você está onde? Bom dia.
4: Bom dia, gostaria de participar do sorteio. Sou Tailana Monteiro de Alenquer. Alenquer. Bela Vista.
0: Alô, povo do Bela Vista, Alenquer, aquele abraço.
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4: Vamos lá, vamos seguindo em frente até as 12 horas, recordando com as melhores músicas que marcaram uma grande época. José Augusto.

0: Marcão, né? Música linda, Zé Ramalho. Vou te contar, viu? Tem músicas que a gente escuta, né? Mas tem música que a gente parece que a música está escutando a gente, né? E essa é uma delas. Basta tocar aquela música para despertar uma lembrança, trazer um rosto à memória e mexer com o nosso coração, né? Aqui no clássico, nos nossos clássicos, Zé Ramalho cantando Sinônimos e nos convidando a pensar, refletir sobre o nosso sentimento, né? E nem sempre sabemos explicar esse sentimento, mas a gente conhece quando chega, né? O amor profundo, verdadeiro. Um abraço para você que está ouvindo juntinho de alguém especial, um amigo, a esposa, a família, né, que também guarda uma história bonita na saudade. Clássicos da Açaí até as 12 horas. Daqui a pouco já vou fazer o sorteio e vamos com as últimas participações dos nossos ouvintes. Muita gente querendo falar por aqui também, né? Tudo bem, você do telefone, quem está falando? Bom dia!
1: Bom dia, ouvintes da Rádio
0: Bom
1: Açaí.
0: Bom dia!
1: Meu amigo Acivan, Sérgio.
0: Opa!
1: Todos aí que estão curtindo essa rádio que mais cresce, continua crescendo na região. Hoje, Acivan, estou ligando não para enquete, que enquete é triste.
0: É verdade.
1: Para participar, tá?
0: Opa!
1: Mesmo de longe, eu estou precisando.
0: Tá concorrendo aqui.
1: A gente fez, a gente gasta. Então, está precisando. Bora
0: isso
1: ver.
0: É verdade.
1: Eu posso ganhar aí no sorteio.
0: Boa sorte aí, meu irmão.
1: Quero estar. Coloca o meu nome aí para participar aí, tá? Beleza, irmão? Um forte abraço a todos.
0: Um abraço, gratidão, obrigado pela audiência e credibilidade sempre. E você, está falando de onde? Bom dia, quem fala?
2: Silvão Monteiro, meu nome é Marlene dos Anjos Santos, daqui do Exército Tiana.
0: Tiana!
2: Eu ouço a Rádio Açaí desde a madrugada do programa do Fontenelle.
0: Ah,
2: aí hoje vai direto, porque Ai, eu trabalho à noite com Salgado.
0: Aham.
2: Aí, ó, começa com Fontenelle, vai pro Taru, aí eu escuto você, aí certo. Eu vejo a programação todinho, meu rádio não é nem desligado, é o dia inteiro e a noite inteira falando.
0: Eita, coisa boa!
2: Eu quero participar do Pix, eu quero participar dos prêmios.
0: Tá certo, tá certo. Valeu, concorrendo. O ouvinte aqui, cadê o nome dele? Deixa eu ver, ou é dela, né? Não aparece aqui o nome, mas diz assim, olha, nós estamos ouvindo, e aí ela pede aqui uma solicitação de música, e tá aqui o nome dela, a Claudiane. A Claudiane Gemac está em São Lázaro, Oriximiná. Aquele abraço ao povo de Oriximiná. Também está comigo a Jana, lá de Alenquer. Bom dia para você, Jana. Ivanilce Mota também está na minha terrinha Alenquer acompanhando. Calma lá que tá passando aqui, tem muitos nomes que a gente não abriu o zap ainda, tá tudo verdinho por aqui. Vamos lá então, Luceli Souza, olha onde é que a Luceli está, acompanhando você em Juruti. Grande abraço para vocês aí, olha, ela diz assim, eu quero ganhar também um prêmio do Telesorte, tá todo mundo querendo ganhar o Telesorte, é sexta-feira o sorteio, né? Tem smartphone, tem aparelho aí. O 17, inclusive, né? É o celular da maçã. E mais 50 bois. Vai ser aí o início de começar já com tudo, né? Com a sua fazenda. E de repente, se você ganhar, a gente já deseja boa sorte. Então, daqui a pouco, vamos fazer o sorteio de duas cartelas para você. O Paulo Ferreira, comunidade Arumazal. Também está na comunidade Arumazal, Alcilene Gomes. Bom dia para vocês no Arumazal. Ligados no Centrinho, município de Curuá, sempre na sintonia da Açaí, Lucivaldo. Alô, Lucivaldo, no Centrinho. Quem fala? Bom dia.
3: Eu sou Lucivaldo Monteiro, bom dia. Aqui é Ana Maria, Pereira, aqui do bairro Bela Vista, 31 de março, em Oriximiná, Pará.
0: Oriximiná, Pará.
3: Quero participar dos prêmios.
0: Pronto, Oriximiná com a gente. Planalto, bairro do Planalto, Alenquer, quem é? Valdiza Gomes. Alô, Valdiza! Cidade Nova, atravessa Manuel Afonso, já no finalzinho entre Marechal Castelo Branco e Brás Miléu. Falando a respeito da água, que cerca de 3 meses começou a ficar cada dia mais fraca. Quem fala com a gente aqui é o Drico Oliveira. Aí só, onde é que fica aqui? Qual é a cidade? Diga lá pra gente, bom dia pra vocês. Quem está falando? Bom dia!
4: Olá, Sivan, toca Longa Estrada da Vida com Roberta Miranda.
0: Longa Estrada da Vida.
4: Nós aí, dedicar os aniversariantes, Dona Celina e seu Perereca. Estão lá no sítio.
0: Eita,
4: abração
0: coisa
4: pra
0: boa.
4: Eles. Todos nossos amigos do Monte Moriá, Maldo Sul, Repartimento, Óbis, Estrada do Beck, Fazenda Vale Verde 3. Um abraço aí, o Joelton. Para toda essa moçada maravilhosa.
0: Grande abraço, valeu. Sempre com a gente, ótima manhã, ótima terça-feira. Está só começando a semana, né? Só começando. Tudo bem em você no telefone? Bom dia.
5: Bom dia. Eu sou a Maria Lígia, aqui do São José 2, Oriximiná.
0: Oriximiná.
5: Quero participar dos sorteios que vai ter, tá bom? Bom dia a todos e tudo de bom para todo mundo.
0: Para todos nós.
5: Tô escutando a rádio aqui, só curtindo. Quero ouvir a música da sequência, especial para todos nós.
0: Valeu, grande abraço!
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0: Essa aqui... Só pra você, escrito nas estrelas.

0: Eita, de arrepiar! Que terça-feira, hein? Olha, tem lembranças que chega de mansinho, né? Chega de mansinho, trazida por uma música, e quando a gente percebe, já está revivendo um encontro, um sorriso, uma época especial, né? Essa aí foi a pedidos também no 992-33-2001. Escrito nas estrelas com TT Spindoli, uma voz marcante que sempre dá uma emoção, né, a mais a essa canção. São os nossos clássicos da Açaí, a cada música uma lembrança, a cada lembrança uma parte da nossa história, da nossa vida, a gente sempre vivendo muito bem por aqui pela nossa estação Rede de Rádios Açaí. Meu amigo Gustavo Andrade está comigo? Alô, Gustavo, bom dia, meu irmão.
1: Amigo Silva Monteiro, ligado aqui no seu programa de Santarém, Gustavo Andrade, seu amigo.
0: Valeu, meu irmão, um grande abraço, Gustavo. Obrigadaço aí pelo carinho sempre. Gratidão. Tudo bem, bom dia?
2: Bom dia, Silva Monteiro. Meu nome é Maria Claudete, daqui do Paracari, que eu quero também concorrer aos prêmios daí, tá?
0: Ok.
2: Bom dia pra você.
0: Bom dia pra vocês do Paracari, Laguinho, toda a nossa região.
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0: Essa aqui não vai faltar. Nos nossos clássicos, já 5 de dezembro. Tá no Lingau, hein? O flashback está vindo aí. Só os clássicos, Madonna.

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0: Loura Gelada pra você que pediu. Os clássicos, somente as melhores que marcaram uma grande época. Na sintonia, Jéssica, Rita, Alenquer, bairro Esperança. Últimos alôs, porque daqui a pouco a gente já faz, portanto, aí o nosso giro com os repórteres. Vamos pra Monte Alegre, tem informação chegando. E ainda, claro, o sorteio de hoje. Ah, sou o Joel aqui de Alenquer, estamos na expectativa total. Grande abraço, Joel. Abraço para você aí na cidade alenquerense. Oriximiná está a Cristiane. Fernando Siqueira está em Almerim. Bom dia para você de Almerim. E vamos lá para Monte Alegre, tem informação chegando.
1: Bom dia.

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1: Vamos lá, vamos para Monte Alegre com ele, João Carlos, e as informações completas da cidade de Pintacuia.
2: Polícia Militar faz avaliação positiva da segurança durante as festividades de São Francisco de Assis e eleições em Monte Alegre. A Polícia Militar do 18º Batalhão fez uma avaliação positiva do trabalho de segurança realizado durante dois importantes eventos que movimentaram o município de Monte Alegre: a festividade de São Francisco de Assis e as eleições de 2026. De acordo com o balanço apresentado pela corporação, nenhuma ocorrência de grande relevância foi registrada durante os dois movimentos. Resultado que, segundo a avaliação da Polícia Militar, está relacionado ao planejamento e às ações preventivas realizadas pelas equipes de segurança. Durante a festividade de São Francisco de Assis, que reuniu um grande número de fiéis e participantes, o policiamento foi reforçado nos locais de maior concentração de pessoas, com ações voltadas à prevenção de ocorrências e à manutenção da ordem pública.
3: Nós podemos fazer uma avaliação muito positiva. É o segundo ano consecutivo que nós não tivemos nenhuma ocorrência de grande relevância. A Polícia Militar procurou trabalhar de maneira preventiva, colocando mais policiais na área da praça. Nós tivemos aí uma parceria com a Rede Visualnet, que cedeu um vídeo monitoramento. Isso facilitou muito nossas ações e facilita para que a gente possa identificar pessoas que possam querer cometer algum crime. E no final das contas, a população também está de parabéns, porque ela está tomando a consciência de vir se divertir de maneira ordeira, sem causar transtornos. E quem sai ganhando é todo mundo. Então, a festividade de São Francisco foi bem tranquila, né? Nós tivemos a finalização no dia de ontem, com a festa dos barraqueiros, e não houve nenhuma ocorrência assim que gerasse algo mais grave.
2: O mesmo planejamento foi empregado durante o período eleitoral. As equipes da Polícia Militar atuaram para garantir a segurança dos eleitores, servidores da Justiça Eleitoral e demais pessoas envolvidas no processo de votação.
3: A eleição aqui no município de Monte Alegre, Prainha, o qual o 18º BPM tem como circunscrição, foi bem tranquila. Nós conseguimos atender vários pontos, colégios eleitorais, tanto aqui na zona rural, tanto na zona urbana quanto na zona rural, nos dois municípios. Recebemos um efetivo de reforço do município de Santarém, isso ajudou bastante nas nossas ações preventivas. Demos apoio também ao juiz eleitoral em algumas ações, bem como ao promotor eleitoral. No final do dia não tivemos nenhuma ocorrência de grande transtorno e foi bem tranquila essas eleições.
2: O comandante do 18º Batalhão de Polícia Militar, Major Leonardo Dutra, destaca ainda que o planejamento para o segundo turno das eleições já está sendo montado.
3: Exatamente, teremos aí o segundo turno. O efetivo será empregado da mesma forma, utilizando-se a seu mesmo planejamento que já foi feito, atendendo os mesmos planos, e a gente crê que também será um segundo turno tranquilo, sem grande transtorno.
1: Muito bem, obrigado, João Carlos, direto de Monte Alegre.
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0: essa é a sua programação, musicão, roupa nova, coração pirata, só pra você que pediu, no 992-33-2001, já chegando na reta final, né? Reta final do nosso encontro de hoje, terça-feira, foi sensacional a sua participação. Vamos ver quem que vai faturar hoje uma recarga de gás? Vamos lá, vamos lá. Hoje tem recarga de gás da Liquigás. Recarga de gás da Liquigás do meu amigo Neto Macedo. Isso mesmo. Boa sorte para vocês. Amanhã a gente vai fazer o sorteio das cartelas, tá, pessoal? Do Telesorte. Amanhã teremos aí várias cartelas do Telesorte, brindando você que acompanha a gente desde cedinho. Boa sorte para você. Vamos lá ver o que fatura. Recarga de gás da Liquigás. Nosso parceiraço Neto Macedo na programação. Quem será? Quem será? Vai para Alenquer, né? Alenquer, bairro do Anigal, faturando Ana Cleire do bairro do Anigal. Parabéns, Ana Cleire. E obrigado você que participou com a gente desde cedinho. Né? A gente deseja que o restante do seu dia seja de paz, de boas notícias, oportunidades. Siga com muita fé, com muita confiança. Boa sorte a todos nós, para você também. DJ Rondi Dias, que está acompanhando também nesse momento a nossa programação. Um grande abraço, valeu. Trazendo as últimas e daqui a pouquinho, a partir das 12 horas, tem programação direto de Oriximiná.
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0: Eu volto amanhã, tá? Não esqueça o nosso compromisso às 8 horas da manhã, logo após o meu parceiraço Taru. Foi Deus que fez você.

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0: Hoje, dia 6 de outubro de 2026, muito obrigada pela sua sintonia nessa terça-feira maravilhosa. Você que agora tá almoçando, tá se deliciando, tomando um bom caldo de peixe agora pra reforçar, né? Pra dar aquela hidratada. Nossa, bom demais. Eu também tô comendo aquele peixe frito, né? Hoje o almoço em casa também foi peixe frito. É muito bom, saudável demais. Então, aproveite, almoce bem, depois descanse, porque eu estarei aqui contigo te fazendo companhia, porque eu sei, você vai voltar com força total para o seu trabalho daqui a pouquinho, né? Então, aumenta o volume, pode interagir também aqui pelo nosso WhatsApp, mandando sua mensagem ou o áudio. Eu amo ouvir a sua voz aqui na nossa programação. Então, anota o nosso contato aí. 93992-33-2001. 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
3: Música boa é assim quando a gente curte, quando a gente ouve, assim, a gente quer ouvir mais e mais e mais. Pois é, então fica aqui comigo até as 3 horas, porque você vai só ouvir musicão, modão, pai d'égua demais pra relaxar nesse início de tarde maravilhoso de terça-feira, dia 6 de outubro de 2026. Ó, muito obrigado, tá? Seja muito bem-vindo a curtir o nosso Açaí na Veia. Você que acabou de ligar o seu rádio, acabou de se conectar ao nosso aplicativo, ou tá curtindo agora pelo nosso site, ó, um beijão. E você que ainda não segue as nossas redes sociais, te convido agora, tá? Pega agora teu telefone, vai lá no Instagram, siga o nosso perfil, siga também a gente lá no Facebook e também se inscreva no nosso canal do YouTube, porque tá vindo muita coisa boa, gente nova chegando na nossa emissora pra fortalecer ainda mais o time da Açaí FM. Então, pra você conhecer e ficar por dentro de tudo logo na primeira mão, siga as nossas redes sociais da Rádio Açaí FM. E aumenta o volume, porque tá chegando agora Pedro e Thiago, pra onde você for.
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3: Meio-dia 32, chegando para você mais uma edição do nosso Açaí News, onde você fica informado de tudo que acontece no Brasil e no mundo, e trazendo o assunto do momento, que é em relação às bets, sites e aplicativos de apostas esportivas e jogos virtuais. As bets devem sair do ar a partir de hoje. O prazo começou a contar a partir das 0 horas, conforme determinada medida provisória assinada no fim de setembro pelo governo federal. Segundo a medida provisória, lojas de aplicativo, provedores de internet e o Comitê Gestor da Internet do Brasil deverão atuar no bloqueio dos sites e aplicativos. Quem tentar acessar as plataformas poderá ser direcionado para uma página com orientações sobre o resgate dos valores. Quem não sacou o dinheiro das bets até ontem, o último dia para retirada voluntária, não perde o saldo, tá? E os valores remanescentes deverão ser devolvidos posteriormente por meio das instituições financeiras. O prazo para devolução aos apostadores é de 9 a 14 de outubro. A partir dessa data, se houver algum obstáculo que impeça a devolução pelos bancos, a Caixa Econômica Federal recebe os recursos e providencia a restituição aos apostadores. Estimativas da Secretaria de Prêmios e Apostas do Ministério da Fazenda indicam que cerca de 23 milhões de apostadores mantinham contas com saldo nas plataformas regularizadas. Pelas contas do governo, um valor total de 1,7 bilhão deverão ser devolvidos. Essa é a informação da Agência Brasil, trazendo informação sobre essa nova medida provisória em relação aos jogos online, né? As apostas. E eu retorno com mais uma edição do nosso Açaí News a partir de 1h30 da tarde. Não sai daí também, porque daqui a pouquinho tem A Dica É Essa.
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1: Meio-dia 55, você acabou de ouvir o sucesso de Maneva e Lauana Prado no sofá da sala. Ê, modão bom demais, você só curte aqui comigo, sua amiga Natália Viana, no nosso Açaí na Veia, nosso programa Pai Dégua Arrochado, pra gente relaxar e ouvir ótimas músicas. E já chegando aqui pra mandar aquele alôzaço sensacional do nosso ouvinte que tá participando via WhatsApp e também via SMS. É, a gente fica de olho aqui no torpedão. Tem gente que, ninguém usa mais SMS. Usa sim, tá? Usa sim, e o nosso é bem movimentado, graças a Deus. Mas vamos mandar aqui um alôzaço logo da turma do WhatsApp. Manda um alô pra ela, nossa ouvinte Josi Silva, do Caipuro de Fora, tá curtindo nossa programação e tá pedindo uma música da Manu, tá certo. Beijão, Josi. Também o nosso amigo ouvinte Francinei Alves, tá ouvindo nossa programação em Gurupá. Muito boa tarde, Gurupá. Boa tarde ao povo do Marajó que tá curtindo a nossa programação sensacional desta terça-feira. E agora para o Torpedão, deixa eu mandar aqui um alôzaço sensacional ao Auriclay, que tá sintonizado, curtindo nossa programação, pedindo aqui uma música do Raul Seixas, tá certo. Também a Ivanete Tavares, muito boa tarde, tá? Beijão. A Kátia Silva, que tá ouvindo nossa programação também, diretamente do bairro Nossa Senhora das Graças, em Oriximiná. É uma coisa boa. Também tem mais um recadinho aqui, Torpedão. O José Onivaldo, sintonizado, mandando um alô para o Nivaldo Gonçalves, que tá curtindo, tá tomando aquele café. Rapaz, você já... É, depois do almoço também é bom, né? Pra dar que tomar aquele cafezinho... Tem gente que não para, né? Tem gente que não tem como descansar. Já almoça e já segue de volta para o trabalho, né? Mas é isso aí. A vida é isso. Movimentação, correria, fazendo acontecer, né? Indo atrás do seu. Isso é muito bom. E que bom nos permitir, né? Permitir a nossa equipe, o nosso time de comunicadores da CFM fazer parte do seu dia a dia. Mas agora, vamos parar um pouquinho de resenha, de conversar? Bora curtir música boa? Chico Pessoa, Coração.

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1: 1h48, sucesso de Capital Inicial, fogo aqui no seu programa, Açaí na Veia com a sua amiga Natália Viana. Um beijão no seu coração, você que tá nas comunidades ribeirinhas, nas comunidades planaltinas, ó, pode chegar mais, pode chegar junto, porque a melhor programação musical do seu rádio é aqui na Rádio Açaí FM, a rádio Pai Dégua de ouvir. E já mandando um alôzaço para a Clastiana, que está sintonizada curtindo o nosso programa do dia de hoje. Também temos o nosso ouvinte Fabrício, ele que manda um alô para a Jássia, está curtindo aí a nossa programação e oferece a música do Fábio Júnior, Alma Gêmea. Ó, temos aqui um rapaz apaixonado. É isso aí, daqui a pouquinho já toca aqui para você, tá certo? Também mandou um alôzaço para a Mirta, que está sintonizada curtindo o nosso Açaí na Veia. É isso aí. Sintonize, mande sua mensagem, mande o seu alôzaço todo especial que eu vou te atender com todo amor e com todo carinho. Simone,

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1: Eu vou cantar algumas músicas que marcaram a minha vida e de todo mundo que tá aqui no palco, tá bom?

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1: A dica é essa. Aprender pode ser simples. Vem comigo que eu te ensino.
2: E aí, pessoal, eu sou a Natália Viana e hoje trazendo para você mais uma dica toda especial, porque a dica faz toda a diferença no nosso dia a dia. Sabe uma coisa que muita gente tem dificuldade de fazer e de falar pessoalmente? Pedir ajuda, né? Muita gente tem esse problema, né? Não consegue pedir ajuda pro próximo, mas deixa eu te falar. Às vezes queremos resolver tudo sozinho, mas não tem como, gente. Reconhecer que precisamos de ajuda não significa fraqueza. Pode-se pedir orientação. Não é fraqueza, é discernimento, sabedoria e humildade. Pode-se pedir orientação para aprender uma tarefa, conversar com alguém de confiança diante de uma dificuldade ou procurar um profissional quando a situação exigir. Se faz necessário pedir ajuda. Ninguém precisa saber tudo e nem conseguir fazer tudo sozinho. Então, a dica é essa. Pedir ajuda também é uma atitude de coragem. Então, seja corajoso e corajosa e converse com alguém de confiança e peça ajuda, orientação, porque isso vai te tornar mais humano e mais humilde. Pense e reflita. Talvez o que precisa aí na sua vida para resolver tal situação é pedir ajuda e conversar com alguém sábio. Tá certo? São 2 horas e 17 minutos. Esse foi o nosso quadro. A dica é essa e amanhã tem muito mais pra você. Eu aguardo você por aqui. Não.

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1: 2:37, chegando para você, informação importantíssima sobre saúde, uma informação que está deixando todo mundo assustado, mas vou trazer informações mais claras aqui para você. Cientista morre com infecção desconhecida em laboratório que entra em quarentena. A morte de uma pesquisadora de 28 anos levou autoridades russas a adotar medidas de contenção em Shalakhom, na Sibéria. A funcionária de um instituto voltado ao estudo da peste pneumônica e de outras doenças infecciosas desenvolveu uma pneumonia de causa desconhecida e não resistiu. Diante do caso, unidades de saúde da região foram colocadas em quarentena. Segundo a agência sanitária russa, responsável pelo monitoramento de doenças infecciosas, não foi identificado até o momento nenhum micro-organismo relacionado às atividades da pesquisadora nas amostras analisadas. Ainda assim, autoridades locais iniciaram um conjunto de medidas para evitar possíveis riscos. A ala do hospital onde a paciente foi tratada teve internações e altas suspensas. Outras unidades de saúde da região também interromperam atendimentos. De acordo com o prefeito do distrito de Shalakhom, Maxim Odin, os protocolos incluem isolamento, rastreamento de contatos e testagem. Relatos de veículos locais indicam que cerca de 200 pessoas estão sob observação. Entre elas estão colegas de trabalho e pessoas que tiveram contato recente com a pesquisadora. Até agora, não há registro de novos casos entre funcionários do instituto. O caso é tratado como pneumonia de causa desconhecida, mas autoridades locais chegaram a mencionar a possibilidade de uma infecção considerada perigosa. O governador da região vizinha da Buryatia, Alex, afirmou que a doença poderia estar relacionada à peste, embora não haja confirmação e nem registro de surtos. A peste pneumônica é uma das formas da doença causada pela bactéria Yersinia pestis. Diferentemente de outras variantes, pode ser transmitida de pessoa para pessoa por meio de gotículas respiratórias. Entre os sintomas estão febre, dor no peito, falta de ar, fraqueza e tosse. E apesar da gravidade, a doença tem tratamento com antibióticos quando identificada rapidamente. As autoridades seguem monitorando a situação e reforçam que, até o momento, não há evidência de disseminação da doença na população. Estou aí trazendo para você informação confiável aqui do portal Metrópolis em relação sobre esse assunto que está repercutido em todos os sites e muitas das vezes as pessoas já se espantam, já entram em euforia só por ver a legenda. Mas estão aqui informação, como é que está sendo contida, já estão todos fazendo o que é correto, né? Colocar em monitoramento, colocar em quarentena para ver do que se trata, né? E também para evitar para que se espalhe para outros países. Então, a informação para você com seriedade aqui no nosso Açaí News.
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2: Que dia lindo, família! Ó,

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A Rádio Pai D'Égua de ouvir, você acabou de ouvir o grande sucesso da banda Calcinha Preta, Se Quiser É Assim, ô musicão bom demais. São 2 horas e 56 minutos. Caro ouvinte, essa aí, muito obrigada pela sua audiência, pela sua companhia sensacional nessa tarde incrível de terça-feira, dia 6 de outubro de 2026. Me despeço de você, mas amanhã a gente se reencontra a partir do meio-dia para comandar mais um showzaço na nossa tarde aqui na minha, na sua, na nossa Açaí FM. E fica o som agora de Mano Batidão e Melody, Se Não For Tu. Tchau, tchau!

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2: Boa tarde.
3: Opa, cheguei, bebê. E aí, como é que tá? Tá tudo bem com você? Tá tudo belezeira? Tá tudo pai d'égua por aí? Espero que sim, hein? Porque por aqui a gente já vai dar play na...

0: deixar tudo mais delicinha, aumentar mais a temperatura nessa tarde gostosa de terça-feira, hoje dia 6 de outubro de 2026. Eita, menina, tá acabando o ano, hein? Já se deu conta disso? A gente piscou, já estamos em outubro, meu filho. Quando chega no bro, já era, né? A gente pisca e já tá vendo as luzinhas de Natal e os fogos de artifício da virada do ano. Mas calma aí, ainda não acabou. A gente vai deixar tudo mais leve pra você nessa tarde. Se você tá no trabalho aí, meu Deus, que terça-feira louca é essa, Tata Lobato? O que tá acontecendo aqui comigo? Calma, respira, não pira, que a gente vai deixar tudo mais delícia por aqui pra você. Não se preocupe, pra ficar tudo melhor ainda, o nosso WhatsApp tá liberadaço. Vai mandando sua mensagem pra cá. 992-33-2001. 992-33-2001. Já vai mandando sua mensagem pra cá, que eu tô afinzaça de mandar o cheiro da Tatá bem delícia pra você hoje. Combinado?
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0: E bora dar play nessa terça-feira deliciosa. Então aumenta o som que Henri Freitas tá chegando pra comandar a festa por aqui. Me fala qual a necessidade. Açaí FM 3 e 6.

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4: Açaí FM, 3h30 na Paidégua de ouvir, ao som de Felipe Araújo e Luan Pereira, Body Splash, música delícia e sucesso total. E é claro, sem é sucesso, a gente sempre toca aqui pra você. E agora é hora da gente dar dicas pra vocês, aquelas dicas gostosas que só a Paidégua de ouvir te dá por aqui todas as tardes. Quando você ouve esse barulhinho, você sabe muito bem do que a gente vai falar, né? 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E olha só, hein? Tá só começando por aqui o nosso Açaí Show com sua amiga Tata Lobato, porque até às 19 horas eu te faço companhia. Com a alegria de sempre, informação, música boa, alto astral e, claro, né, as nossas fofocas também. Ah, e por falar em conexão gostosa e tudo mais, vai mandando sua mensagem pra cá, hein? 992-33-2001. 992-33-2001. Já grava logo o WhatsApp aí da Paidégua de ouvir no seu celular, pra você sempre estar interagindo com a gente na nossa programação. E por falar em interagir com a gente, já vai lá pro seu Instagram e pesquisa aí, ó, @RádioAçaíFM, @RádioAçaíFM, e aí você já começa a seguir a página aqui da Paidégua de ouvir no Instagram, fica de olho em tudo que rola por lá, conhece seus locutores favoritos. É aquilo que eu sempre digo, né? Às vezes a gente tem um locutor favorito, mas sabe só por voz. Eu imagino que o fulano e a fulana seja assim. É, meu filho. Então vai lá, conhece a fundo o trabalho da galera aqui, né? Do pessoal que faz acontecer nas ondas do rádio da Paidégua de ouvir. Fica ligado em todas as novidades, promoção, tudo você encontra na nossa página no Instagram, @RádioAçaíFM. Aproveita, já me segue também, Tata Lobato Locutora, que vai ser um prazeraço ter a sua companhia.
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Açaí FM, 3h55 na Paidégua de ouvir o som de Rebeca Lindsay, Antes de Você. E é nesse clima delícia que a gente vai embalando essa terça-feira maravilhosa, dia 6 de outubro de 2026, meu filho. Eita! É, estamos dando play aí na sequência de bro, né? É. Setembro, outubro, novembro, dezembro. Já era. Tchau, acabou. O que tinha pra ser feito foi feito, meu filho. Mas calma, ainda estamos em outubro, tem muita água pra rolar ainda. Parece que não, né? Mas tem sim, ué. Tem muita coisa pra resolver ainda. Não desanima, não. Nada de tristeza, nada de energia negativa por aqui. Aqui é só alegria alto astral e, é claro, a gente vai deixar tudo mais leve pro seu dia, pra sua tarde ser ainda mais deliciosa. Seja onde você estiver, seja no seu trabalho, nos comércios, centro comercial, tá andando pela cidade, tá resolvendo alguma situação por aí, tá onde mais? Tá nas embarcações, tá dando carona pra gente, no seu carro, na sua moto, onde você estiver, no busão, você está na melhor, com certeza, que é aqui, ó, a Paidégua de ouvir. E olha só, continua mandando sua mensagem pra cá, hein? Tô a fim de mandar o cheiro da Tatá especialmente pra você. 992-33-2001. 992-33-2001. E é claro, hoje é dia 6 de outubro de 2026 e a gente não pode deixar de falar de todos os motivos pra celebrar nesse dia aqui e refletir também. Eu sempre digo que datas comemorativas não é só pra gente comemorar, não. É pra gente repensar e refletir. E o nosso calendário de hoje tá bem interessante, hein? Tem cidadania, tecnologia, inclusão, saúde e até uma reflexão pra gente dar uma respirada, sabe? No meio da correria, pois é, né? Então aumenta o som e vem comigo, hein? A gente já começa falando de política municipal por aqui, queridos. Porque hoje é dia do prefeito. A data foi instituída oficialmente no Brasil lá em 1969 pelo decreto federal para homenagear quem ocupa uma das funções mais importantes da administração pública municipal. É o prefeito quem está à frente de decisões que acabam chegando diretamente na vida da população, como saúde, educação, transporte, infraestrutura, limpeza urbana e tantos outros serviços. E aqui vale aquela lembrança, né? Administrar uma cidade significa lidar diretamente com os desafios, demandas e necessidades diferentes. Por isso, a data também é uma oportunidade, né? Pra gente falar de cidadania, participação popular e acompanhamento das ações do poder público. E agora vamos falar de outro assunto que tem tudo a ver com futuro e inovação. Hoje, dia 6 de outubro, também é o dia do tecnólogo. Dia do tecnólogo. Os cursos superiores de tecnologia começaram a ganhar espaço no Brasil lá na década de 1960, justamente em um período de crescimento da industrialização e da necessidade de profissionais especializados. E o tecnólogo tem esse perfil muito ligado à prática, né? À tecnologia e à solução de problemas. E a sua amiga Tata Lobato também tecnóloga, rapaz. Pra quem não sabe, tecnóloga em radiologia. E hoje, quando a gente fala em inovação, inteligência artificial, sistemas, indústria, comunicação, gestão e tantas outras áreas, fica fácil perceber como esses profissionais são importantes para o mercado de trabalho. É conhecimento colocado em prática para transformar ideias em soluções. E agora, atenção também para uma data que merece principalmente respeito, informação e empatia, tá? Agora o papo é sério. Hoje também é Dia Mundial da Paralisia Cerebral. A data chama atenção para uma condição neurológica que pode afetar movimentos e postura e que está entre as principais causas de deficiência física na infância. Mas falar sobre essa data é muito mais do que falar
sobre uma condição de saúde. É falar sobre inclusão, acessibilidade e oportunidades. Uma calçada acessível, um espaço adaptado, atendimento adequado e respeito às diferenças. Tudo isso faz parte de uma sociedade que entende que acessibilidade não é privilégio não, hein, meu povo? É direito! E para fechar o nosso calendário de hoje, uma reflexão especial, hein? Hoje, dia 6 de outubro, é dia de São Bruno! Nascido por volta de 1030 na Alemanha, Bruno foi um teólogo que decidiu abrir mão de posições de prestígio para buscar uma vida de simplicidade, silêncio e contemplação. Em 1084, ele fundou na França a Ordem dos Cartuchos, marcada principalmente por uma vida de oração, silêncio e recolhimento. São Bruno morreu lá em 6 de outubro de 1101 e ficou conhecido como Santo do Silêncio. E olha como essa história combina com os dias atuais, né? É notificação, mensagem, ligação, televisão, rádio, rede social, notícias chegando a todo momento. A gente está conectado principalmente o dia inteiro, né? Por isso, talvez a grande mensagem que o São Bruno tem para os nossos tempos aqui seja simples, né? De vez em quando também é preciso fazer silêncio. Silenciar o celular por alguns minutos, desacelerar, dar aquela respirada, organizar os pensamentos e ter um momento consigo mesmo. Porque nem todo silêncio é vazio, hein, meu povo? Às vezes é justamente no silêncio que a gente consegue ouvir aquilo que o barulho do mundo muitas vezes não deixa a gente perceber, né, não? Então aí fica o nosso calendário nesse dia 6 de outubro. É cidadania com o dia do prefeito, inovação com o dia do tecnólogo, inclusão para o dia mundial da paralisia cerebral e reflexão com São Bruno. E você sabe, né? Informação, curiosidade e aquela mensagem para acompanhar a sua tarde, você encontra tudo aqui no Açaí Show com sua amiga Tata Lobato. 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E bora seguindo por aqui até as 19 horas na baguncinha mais gostosa da sua tarde. Tá chegando Xande de Pilares, Vento, Açaí FM 4 e 2. Boa tarde. Yeah.

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3: Açaí FM, 4h17 na Paidégua de ouvir ao som de Seu Desejo e Valquíria Santos. Perdi você, ó. Mas calma, tá? Que aqui ninguém se perde não, querido. É, estamos na baguncinha mais gostosa da tarde com sua amiga da Talomato até as 19 horas, te fazendo companhia. E vai mandando sua mensagem pra cá, ó. Faz igual ao meu amigo Antônio Pinheiro. Tudo bem, meu amigo? De Alenquer, curtindo a nossa programação, ele disse assim, ó, Tata, eu tô só na minha rede aqui, me embalando de boa, curtindo a Paidégua de ouvir. Olha aí, menino! Adorei, hein, Antônio? Só na manhã aí, curtindo a nossa programação. Cheiro da Tata pra você, meu amigo Antônio Pinheiro de Alenquer. Faz igual ele, manda sua mensagem pra cá. 992-33-2001. Daqui a pouquinho a gente vai dar aquele giro no nosso WhatsApp. Calma! Daqui a pouquinho vai ter cheiro da Tata pra tudo quanto é lado.

0: E agora, 4h18 na Pai D'Égua de ouvir aquilo, né? O que é bom deve ser passado adiante. 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
0: E esse já é o time de você passar aquele cafezinho delícia que eu já vou vir daqui a pouquinho com o Tititi da Tatá. Afinal, onde tem babado, tem Tatá Lobato.

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2: Açaí FM 4h34 na Pai Dégua de Ouvir, com esse pagodinho delícia, né? Pra embalando aqui nossa tarde, com de propósito 40 graus de amor, carona do amor e jeito de amar. Quem é pagodeiro sabe muito bem do que eu estou falando, meu filho. Essa daí é daquela assim que a gente já pensa, putz, sextou. É, meu filho, música delícia, sucesso total e, é claro, a gente sempre toca aqui pra você. E agora bora dar aquele giro no mundo do futebol agora, meu filho. Olha essa informação aí que tem movimentado os bastidores do futebol brasileiro e já está dando o que falar. Estou falando do meu Vasco da Gama. O quê? Não sabia que eu era vascaína? Me respeita, menino. Sou. Não tem amor mais verdadeiro do que de um vascaíno. Pode notar. Vamos falar do Vasco da Gama, que está de olho na possibilidade de levar dois jogos importantes para a Arena da Amazônia em Manaus. E não são dois joguinhos qualquer não, hein, meu povo? Estamos falando de Vasco contra Boca Juniors pela final da Copa Sul-Americana e também de Vasco contra o Flamengo pelo Campeonato Brasileiro. A história começou depois que a Justiça do Rio de Janeiro voltou a negar o pedido do Vasco para utilizar o Maracanã no confronto contra o Boca, marcado em 20 de outubro. Diante desse cenário, o clube carioca teria consultado a administração da Arena da Amazônia para saber das condições que para receber essas partidas, né? E olha só, segundo a Secretaria de Estado do Desporto e Lazer, a SEDEL, responsável pela administração da arena, o estádio está apto e reúne as condições necessárias para receber os jogos. Agora vem a parte que deixa o torcedor curioso, né? A decisão ainda está nas mãos do Vasco, menino. Imagina só o cenário. Vasco e Boca Juniors entrando em campo em Manaus numa semifinal de competição internacional e depois ainda tem a possibilidade de um jogo Vasco e Flamengo na Arena da Amazônia? Eita, hein? Seria uma oportunidade tanto para o futebol amazonense receber duas partidas de enorme repercussão nacional. E claro, essa possibilidade já começa a movimentar as torcidas também, né? Porque uma coisa é assistir pela televisão. Outra é completamente diferente é ter o Boca Juniors, Vasco e Flamengo jogando pertinho de casa. Agora é aguardar os próximos capítulos dessa história. Será realmente que a Arena da Amazônia vai virar palco desses dois grandes confrontos? É claro que a gente vai acompanhar tudo de pertinho aqui e trazer em cima do lance pra você. Enquanto isso, já vai passando aquele cafezinho, porque daqui a pouco eu vou vir com tudo com Tititi da Tatá. Afinal, onde tem babado, tem Tatá Lobato.
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4: Açaí FM, 4h57, na Pai d'égua de ouvir, ao som de Mano Batidão e Melody. Se não for tu, não quero mais nenhum, entendeu? E nesse clima, até as 19 horas, que a gente vai fazendo a baguncinha mais gostosa da tarde, programa Açaí Show com sua amiga Tata Lobato no comando da nave por aqui. E agora, deixa eu te perguntar uma coisa aí. 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E daqui a pouquinho tem fofoca, hein? Onde tem babado, tem Tata Lobato.
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0: misturado.
1: Eu que agradeço, meu parceiro. Esse é o nosso tom.
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0: tudo que Deus planejou para a sua vida vai acontecer. O tempo dele é o perfeito. Por isso, nós declaramos sobre a tua casa, sobre a tua família, que já deu certo. Já deu certo. Oh, glória a Deus! Aleluia, aleluia, aleluia.
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1: Grita bem alto assim comigo, eu não vou parar de orar. Deus está dizendo para alguém aqui: volte a orar pela tua família, volte a orar pela tua cura, no tempo certo.

Grandioso Deus, grandioso Pai, Senhor, nós te louvamos pelos teus grandiosos feitos. A tua palavra nos afirma em Salmos 122 que grandes coisas tu tem feito a estes e por isso nós estamos alegres. Nós queremos agradecer pelos teus grandes feitos, a liberdade, Senhor, e a vitória conquistada através do nosso Senhor Jesus na cruz do Calvário. Nós te louvamos porque estamos aqui na tua presença agradecendo, Pai, na virada desse dia. Nós estamos no teu altar orando e colocando agora cada um dos nossos ouvintes que necessita de uma bênção, que necessita de um milagre, que necessita de uma vitória, seja qual for a situação. Creia que o Senhor está dizendo: eu estou estendendo as minhas mãos para mudar a história, para mudar a circunstância. Se tu queres que eu trabalhe no teu casamento, eu vou trabalhar. Se tu queres que eu trabalhe na vida do teu filho, apenas me busque. Apenas me busque. Isaías 55:6, buscai o Senhor enquanto se pode achar, invocai-o enquanto está perto. Jeremias 33:3, quando nós decidimos gritar, nos derramar diante de Deus, ele tem coisas grandes e firmes, e ele é poderoso para fazer além daquilo que pedimos, além daquilo que imaginamos. É o momento de adorar, é o momento de crer. Esse dia exaustivo que você teve, entre na presença do papai, começa a sentir o alívio, começa a sentir o poder. E eu quero convidar você agora, vamos ler aqui Tiago capítulo 5, versículo 16, nos afirma a palavra do nosso Deus: confessai as vossas culpas uns aos outros e orai uns pelos outros, para que sareis. A oração feita por um justo pode muito em seus efeitos. Elias era homem sujeito às mesmas paixões que nós, e orando pediu que não chovesse, e por 3 anos e 6 meses não choveu sobre a terra. A oração, ela muda circunstâncias. A oração, ela transforma. Quando você decide orar, quando você decide falar com Deus, é o filho falando com o pai, o pai falando com o filho, e você entra na presença do nosso Deus, dizendo: Pai nosso, que estás nos céus, priorizando a vontade dele. A vontade dele é que você seja liberto, a vontade dele é que você seja salvo. Mas eu quero compartilhar com você: você tem filhos que não é fácil, você tem um casamento que não está bem, ou se você está muito bem, então parabéns para você que está vivendo os melhores dias que você já viveu. Mas a palavra do Senhor nos afirma que nós temos que orar uns pelos outros. Ei, mamãe, quantos filhos você tem? Quais são os nomes dos teus filhos? Então coloque diante de Deus: Senhor, aqui é o Antônio. O Antônio tem uma área que ele precisa da tua intervenção. Essa área são os vícios. Eu não criei filho, eu não eduquei filhos para viver escravizados, para ser rebelde. E você, mamãe, e você, papai, e você, titio, você, papai adotivo, você que tem uma responsabilidade de educar, comece a fazer menção de todas essas situações, e você vai orando, você vai buscando, você vai adorando. Você lembra do testemunho de uma mãe que eu já compartilhei aqui? A filha chegou e falou: ah, mamãe, eu gosto de festa, eu gosto de beber, eu gosto de fumar, eu gosto de andar com roupa bem curta,
O que é bonito é para se mostrar, como muitos dizem, mas é uma frase que está inferiorizando, que está descartando, porque o maior patrimônio visível é o corpo do ser humano. É riqueza, é valioso, e Deus nos fez com muito valor. E aquela jovem, simplesmente sendo rebelde para com a sua mãe, e a sua mãe falou: filha, você lembra do aniversário de 15 anos tão bonito? Lembro, mamãe, o seu vestido impecável tão bonito. Sim, pois é, minha filha, a nossa casa é 2 pisos, não é? Sim, tem uma escada subindo aqui, não tem? Olha aqui o térreo, e tem aqui, ó, o primeiro piso aqui, ó. Pois é, no meu quarto de oração. É no meu quarto onde eu venço as batalhas. É no meu altar. É o meu relacionamento com Deus. E eu vou te dizer uma coisa. Deus, ele não me deu você para você ser uma filha rebelde, para você ser uma filha, para ter uma vida promíscua, uma vida de qualquer jeito. Ou você vai ter uma experiência com Deus, ou você vai partir desse mundo. Eu posso chorar no velório. Uma filha tão nova vai nos deixar. Mas lembre, minha filha, eu vou estar horas e horas orando por você, falando seu nome para Deus, para Deus trabalhar em todos os seus pontos fracos, que ele pode transformar em pontos positivos. E aquela mãe começou a pagar o preço da oração, o preço do jejum. Se reuniu com outras irmãs, como muitos dizem, as irmãs do coque, as irmãs do cabelo grisalho, aquelas irmãs já com certa idade, mas que sempre estão se reunindo em grupos, estão se reunindo na igreja, estão se reunindo nas casas e orando e pagando preço por vidas, por pessoas que precisam da intervenção de Deus. E aquela filha estava a altas horas da noite, bebendo, fumando, dançando, pensando que a vida, que a principal liberdade é beber, é fumar, é fazer o que quer, mas não é isso, isso é libertinagem, sem compromisso e sem regras e sem limite. E aquela mãe, altas horas da madrugada, orando. Olha a importância. Pais que oram, filhos melhores, filhos em pé, filhos vitoriosos, filhos campeões, independente das circunstâncias, independente das lutas. E aquela mãe orando, aquela mãe exaltando, e de repente entra um homem naquele salão, e aquele homem fala assim: olha, eu não sei o que estará acontecendo. Eu ia passando em frente aqui desse salão de festa e algo me incomodou e me empurrou e eu entrei aqui. E eu quero te falar uma coisa. A mesma voz, ela passou a descrição e é você. Falou o nome dela imediatamente e segurou na mão: vem comigo. Aqui não é o teu lugar. O chamado de Deus é grandioso para com você. Existe alguém pagando o preço por você. Eu não sei. E aquela jovem começou a chorar, morando em uma favela distante, e 2 da manhã correndo risco. Mas ela não ficou mais naquele lugar. E ela chorando, aos prantos, chegou em casa: mamãe, eu não quero saber mais de uma vida de qualquer jeito, mas eu estou sentindo algo que eu nunca senti. Eu estou sentindo o poder de Deus, hein? Quando você for orar, ore por todos da sua família. A tua família precisa de milagres estupendos. Os teus filhos precisam da grandiosa intervenção de Deus. Sabe o que aconteceu com aquela jovem? Hoje ela é uma pastora no Rio de Janeiro. Uma mulher muito usada por Deus. E no seu relato testemunhal,
Ela afirma: a minha mãe, quando eu olhava para minha mãe, pensa numa mulher apaixonada por Jesus, pensa numa mulher que decidiu ter compromisso com Jesus. E quando você decide orar uns pelos outros, ora pela empresa que tu tens, pelo trabalho que tu tens, pelos teus amigos, pela tua família, pelo teu esposo, pela tua esposa, pelos teus parentes, por todos os assuntos de oração. Coloque no altar de Deus. Isso é vida prática de oração. Seja um homem orante, uma mulher orante.

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1: Oba, e aí, turma? Beleza? Ótima terça-feira a todos. Já está no ar com o Jonatas Gonçalves, o seu programa predileto de todos os dias. Vamos conferir a partir de agora duas zonas dos grandes sucessos pop rock mais tocados em todo o Brasil. Aumente o volume!

0: do Zona Livre com Shakira e Diesel, Louca, Jota Quest com Natsu, Rectal, Rihanna, Riha, Vibinha, Adele, Hello e Dio Rafa, Anjos pra Quem Tem Fé. Na sequência tem Skank, Esquecimento.
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0: Do Zona Livre-Americana Pop com I Love It, Seo, Rove Nation, Britney Spears com Ulala, Jennifer Lopez, I Am To You e de NX Zero pra ser feliz. Na sequência, no quarto bloco, tem Zid com Stay The Night.
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bloco do Zona Livre com Frejá, Dois Lados, Fifth Harmony com My and My Girls, Adele com Send My Lover to All Any Lover, Mr. Probes, Waves e de Ludmilla, 24 horas por dia. Na sequência, no último bloco, tem Jaikana Pop, I Love It.

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0: Último bloco do Zona Livre, Lady Gaga com Vinas, Coldplay a Skyfall of Stars, Alci Mahone com Lady e Jay Cana Pop com I Love It. Obrigado pelo carinho, pela sintonia, super beijo pra você. A gente se encontra amanhã, quarta-feira, meio da semana, com mais uma edição do Parada de Sucesso. Um grande beijo e até amanhã. Fui!
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0: 8:58.
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0: Em Brasília, 19 horas.
1: 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As notícias do governo federal que movimentaram o país no dia de hoje.
2: Olá, boa noite.
0: Boa noite para você que nos acompanha em todo o país.
2: Terça-feira, 6 de outubro de 2026.
0: Vamos aos destaques do dia.
2: Sites e aplicativos de apostas online estão oficialmente proibidos no Brasil a partir de hoje.
0: Empresas de bets têm até amanhã para enviar relatório com saldos finais de apostadores.
2: E mais de 26 milhões de usuários não fizeram resgate voluntário dos valores disponíveis. Nazi Brum.
3: Segundo a Secretaria de Prêmios e Apostas do Ministério da Fazenda, ainda restam R$1.325.000.000 na carteira das bets.
0: Alerta climático.
2: Novo boletim sobre o El Niño aponta risco de eventos extremos e altas temperaturas em boa parte do Brasil entre outubro e o início de 2027.
0: Plataforma digital reúne alertas meteorológicos e orientações para produtores rurais durante o fenômeno. Cleide Lopes.
4: Essas ações têm como foco fortalecer a gestão integrada e prevenir cenários e reduzir riscos.
2: Educação profissional e tecnológica.
0: Modelo de ensino completa 117 anos com oferta de qualificação técnica e ingresso no mercado de trabalho. Gabriela Noronha.
5: Hoje são mais de 3 milhões de matrículas na educação profissional técnica de nível médio, segundo o Censo Escolar da Educação Básica.
2: Hoje na apresentação da Voz do Brasil, eu, Mariana Jungmann e Luciano Seixas.
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2: Quem ainda tem dinheiro nas plataformas de apostas online, as chamadas bets, vai receber os valores diretamente na conta bancária nos próximos dias.
0: A Secretaria de Prêmios e Apostas do Ministério da Fazenda divulgou um novo cronograma para a devolução.
2: De acordo com a pasta, um total de R$1.300.000.000 ainda não foram resgatados pelos usuários.
3: Foi encerrado ontem, segunda-feira, o prazo para o resgate voluntário dos valores disponíveis nas plataformas de apostas, as bets. Mas, segundo a Secretaria de Prêmios e Apostas do Ministério da Fazenda, ainda restam R$1.325.000.000 na carteira das bets, que devem ser devolvidos aos apostadores. A retirada vale para as empresas que tiveram a autorização de funcionamento no país. Segundo a Secretaria, um dos fatos para a demora na retirada é a quantidade de contas com valores reduzidos. Pelo menos 86 milhões de contas possuem saldos de até 99 centavos, totalizando mais de R$15 milhões. Agora, as empresas têm até amanhã, dia 7, para informar as instituições financeiras os saldos de cada apostador. De acordo com o ministro da Fazenda, Dario Durigan, o dinheiro deve estar disponível nas contas entre os dias 9 e 14 de outubro.
6: As bets vão ter que informar para os bancos qual é o saldo no seu CPF que ficou lá sobrando. E os bancos, no dia 9 a 14 de outubro, vão devolver o seu dinheiro. Caso tenha qualquer problema, a Caixa vai receber o recurso e intermediar a devolução do seu dinheiro. Não confie em sites, em links que te mandarem que facilitem a devolução do seu dinheiro.
3: O fim das atividades das bets no país foi determinado por uma medida provisória. Só no dia de hoje, 1.500 sites de plataformas de apostas foram derrubados. Com isso, a partir desta terça-feira, os sites de aplicativos das plataformas deverão ficar indisponíveis. Reportagem Nazi Brum.
0: E para fortalecer as ações de combate à oferta de apostas de cota fixa no país, o Ministério da Justiça e Segurança criou novas estruturas no âmbito da Secretaria Nacional do Consumidor, a Senacom.
2: O Departamento de Fiscalização e Prevenção de Danos ao Consumidor vai atuar na prevenção e repressão das apostas ilegais e também na manipulação de resultados esportivos.
0: Já a Secretaria Nacional de Direitos Digitais vai acompanhar sistemas e políticas adotados pelas plataformas, analisar relatórios relatórios de transparência e notificar provedores e aplicativos que violem a medida provisória.
2: Pagar a mesma conta duas vezes por engano ou ter dor de cabeça com golpes e fraudes são alguns dos problemas enfrentados pelos usuários do Pix.
0: Para evitar situações como essas, o Banco Central aprovou novas regras para reforçar as operações financeiras no país.
2: Além de novas medidas de segurança, trabalhadores poderão utilizar o Pix automático em contas salários para pagamentos recorrentes.
7: O Banco Central aprovou novas regras para aperfeiçoar o Pix